0: Né, o senhor estava orando, chorando muito em espírito. E eu senti, sabe, uma dor muito forte no coração. Falei, meu Deus, preciso ajudar a obra de alguma forma. E eu não tinha condições, entendeu? Mas Deus falou comigo, levanta sua mão, que é com você. Aí eu peguei, falei assim, vou ajudar.
1: Tava no rádio, falando no rádio?
0: Na rádio, aí eu peguei, levantei a mão e falei, é comigo, Senhor. Eu vou levantar esse propósito para ajudar meu filho e vou ajudar a rádio.
1: A senhora fez um propósito pro seu filho?
0: Pro meu filho. Ah. Fazia mais ou menos um ano que ele não tava trabalhando.
1: Um ano sem trabalhar?
0: Um ano. E ele estava desesperado. Todo dia eu ligava para ele e falava, mãe, eu não sei mais o que fazer. E a esposa dele agora está grávida, né? E tá precisando muito de ajuda. Aí eu peguei o propósito e falei, vou ajudar. E eu levantei minha mão através do meu celular e falei, eu vou ajudar ele. Em nome de Jesus, seja o que for, eu vou ajudar. E levantei minha mão, o senhor orou. E Deus falou comigo da sexta para o sábado, no dia 20. Filha, vai lá e cumpra o seu propósito, que eu vou ajudar seu filho com 7 espíritos.
1: Ô, glória!
0: Eu chorei muito, porque foi muito forte a visão. Ele falando comigo, vai lá e cumpra o seu propósito. Eu sei do seu coração. Aí eu falei, Deus, eu vou fazer pela fé, porque eu não tinha condições. E eu tô desempregada, mas eu falei, vou fazer pro meu filho. E fiz. E falei para Deus, Deus, eu vou lá. Quando foi na segunda-feira agora dessa semana, minha nora ligou para mim e falou assim, ô sogra, o Leonardo conseguiu arrumar emprego.
1: Meu Deus!
0: Tinha 3 empregos, aí ele escolheu um.
1: Três portas abertas!
0: 3 portas.
1: Depois que a senhora fez o sacrifício, o voto, 3 portas se abriu.
0: 3 portas.
1: E ele escolheu uma.
0: Ele escolheu uma e aí Deus abençoou ele. Ele cumpriu, foi lá e ajudou meu filho.
1: Deus abriu a porta.
0: Abriu uma porta grande, que ele vai ganhar bem. Ele falou assim, mãe, e vai ser perto de casa, porque ele arrumou um apartamento lá perto do serviço. E Deus está preparando tudo, irmão, para ele.
1: O voto que a senhora fez, o sacrifício que a senhora fez, para ele, Deus ouviu e abriu a porta para ele.
0: Foi. E ele está sendo muito abençoado. Ele falou, mãe, eu não sei o que a senhora fez, mas eu estou muito feliz. Eu falei, filho, o Deus que a mãe serve é o Deus do impossível. Você nunca vai ficar desamparado, porque eu estou de joelho.
1: Deus é fiel.
0: Deus é fiel, irmão. Quem tem fé, cumpre os propósitos aqui nessa igreja, porque Deus age, Deus faz, Ele vai na frente, manda os espíritos dEle poderosos.
1: Olha para cá. Ela desempregada, o filho desempregado. E ela precisava que o filho ganhasse dinheiro. A mãe é o seguinte, ela quer que o seu filho... Ela fica sem dinheiro, mas ela não quer que o seu filho passe por necessidade. E o filho dela precisava de um emprego, por dinheiro. E ela fez um voto, ela desempregada. Ela disse, não, eu vou fazer esse propósito para ajudar a obra. O propósito de quanto, filha?
0: Eu falei assim, Senhor, o que eu faço? Ele falou, fia, pega o propósito de 250, porque eu vou multiplicar 6 vezes a mais.
1: Meu Deus do céu! Dê glória a Deus!
2: Apóstolo, ela fez um empréstimo no banco para conseguir cumprir o voto.
1: Coloca lá, é verdade isso que ela tá falando?
0: Verdade, irmão.
1: Você fez um empréstimo para fazer o voto.
0: Eu peguei lá no banco o restinho que tinha, falei, Deus, eu não sei o que eu vou fazer, mas o senhor vai na frente porque eu creio no teu poder. Eu fui e peguei e vim aqui, pus na arca e falei, Senhor, vai na frente, porque o senhor é o Deus do impossível.
1: Meu Deus do céu, ele é fiel. Aplauda o nome do Senhor Jesus.
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4: 95.

Tem gente aqui que ainda carrega a culpa de um passado que Deus já apagou. Tem gente aqui que o inferno ainda tenta lembrar quem você era. Mas hoje o Senhor manda te dizer: quem eu perdoei, ninguém pode acusar. Se prepare, porque hoje não é só uma música.

0: Você é filho. Você é livre. Porque o Senhor te libertou.
1: 9:20.

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0: 5.
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2: A paz, minha amada, o que aconteceu?
3: Eu estive aqui na sexta passada. Aí teve o propósito da carta.
2: Sim.
3: E do dia de fazer aliança com Deus.
2: Amém.
3: Aí eu fiz a aliança com Deus, peguei a minha carta e não tinha o dízimo pra dar no domingo, não.
2: Não tinha dinheiro nenhum.
3: Não tinha nenhum. Apareceu um bico pra mim no sábado. Falei, eu vou, que vai ser o meu dízimo, esse bico eu vou fazer no sábado.
2: Eita,
3: trabalhei
2: glória.
3: No sábado até meio-dia. Ganhei R$60.
2: Ô, glória.
3: E fiz uma aliança com Deus que eu tinha pegado na sexta. Aí liguei pra minha mãe no sábado, que sempre eu falava com ela todo dia. No sábado de manhã eu não liguei. Aí liguei uma hora. Aí ela tava triste. Eu falei, benção, mãe, ela, Deus abençoe. Falei, o que foi? Ela, sua irmã e sua sobrinha e seu sobrinho foi preso. Eu falei, meu Deus, por quê? Ela, por estar no lugar errado e com as pessoas erradas.
2: É o que acontece, né?
3: Aí, ficou o dia inteiro no sábado. Eu fiquei muito triste, não consegui nem dormir. Aí liguei pro meu filho sábado, era 11 horas da noite. Falei pra ele, me leve em Paranavaí, que eles moram lá. Aí cheguei lá, não arrumava advogado. Minha sobrinha tinha arrumado um que falou que eles não iam sair. Aí no domingo fomos atrás. Aí o advogado falou, não, final de semana o delegado não libera ninguém. Vai ficar pro juiz ouvir.
2: Concluindo aí o que Deus fez.
3: Aí eu não tinha escrevido a minha carta ainda, que não deu tempo, que eu fui pra lá e voltei no domingo, não tinha escrevido ainda. Aí eu comecei a escrever a minha carta pra me trazer aqui à noite. Daí escrevi e pedi, falei, Senhor, a minha irmã vai sair de lá. Eu tenho fé que ela vai sair. Aí vim, trouxe a minha carta à noite, daí saí daqui à noite. Fui pra casa, daí peguei o telefone, liguei pra minha mãe. Falei, mãe, e daí? Tudo bem? Ela tá assim, filha. Sua irmã, seu sobrinho, sua sobrinha saiu da cadeia, tudo bem?
2: Eita, glória a Deus! Meu Deus! Como agir que Deus é rápido nessa obra? Quer dizer que a senhora... Cadê ela? Que a senhora fez a carta quando saiu daqui na igreja?
3: Saí daqui, peguei a carta na sexta e fiz no domingo, a hora
2: meu
3: que eu voltei
2: Deus.
3: De Paranavaí. E vim à noite na igreja. Quando eu saí daqui, que eu liguei pra ela umas 8 horas, ela falou, já saiu todo mundo.
2: Meu Deus,
3: graças
2: Jesus,
3: a Deus.
2: É maravilhoso. Igreja, glorifica o nome dele.
3: Jesus,
2: porque
3: amém.
2: Quando nós devolvemos a glória pra ele, ele envia a bênção pra nós.
3: Deus,
2: oh, minha querida, Deus fez a obra.
3: Fez, pastora, fez.
2: O nosso advogado fiel foi lá, né?
3: Foi lá.
2: O advogado fiel, vocês sabem quem é, né? Jesus de Nazaré. Tá feliz, minha amada?
3: Tô muito,
2: oh,
3: graças
2: glória
3: a Deus.
2: Que Deus abençoe mais e mais a tua vida. Glorifica mais uma vez o nome de Jesus.
4: Muito, né? Mas ele veio, falei, vem aqui, meu irmão, que o pastor vai te curar. A gente vê no senhor, como, entendeu como é que é? Aí eu falei pra ele, vem aqui, é longe, 400 e poucos quilômetros, mas você vê, ele veio de ônibus e voltou de ônibus.
5: Doente, mal.
6: Eu falei, agora eu vou lá dar testemunha, né? Agora, fazer, eu vou lá voltar. Sou lá de Curitiba, mas eu fiquei com todo prazer, mano. Não tem preço.
4: Pastor, ele liga pra gente todo dia e... Não, eu tenho que ir dar meu testemunho. E ele anda ofertando lá também, vai no banco, deposita. Ele não voltou.
6: Aí eu fui depositar o dinheiro pra igreja, cheguei na porta da loteria, ele deu uma dor assim, parece que não foi pra não nem entrar dentro, né? Falei assim, mas eu vou arrastando assim mesmo. Falei assim, eu vou arrastando, vou depositar o dinheiro, vou embora pra casa. Aí saí próprio, depois deu o dinheiro, o nome da igreja, vim, saí pra fora, acabou a dor.
5: Ele tomou maligno, no fígado.
6: No fígado.
5: Você lembra que eu te dei um abraço com tanta fé?
6: Eu já falei pra minha irmã, mas tá queimando por dentro, eu não lembro não.
5: Depois você deu aquele abraço?
6: É.
5: Queimou! Eu dei um abraço tão grande nele, com tanta fé. Secou.
6: Tá se cair, tá o antes e depois.
5: Gente, olha aqui, ó. Gente, isso aqui da fome foi curado de câncer aqui na igreja das nações da poderosa mão de Deus. Secou dentro dele o câncer, secou. Secou! Isso é forte! esse lugar cheio de unção, gente. Ela ouviu a rádio, ela, você veio pela rádio.
4: Eu falei pra ele assim, vem, ele tava muito desanimado lá, lá em Curitiba. Aí o senhor orava no rádio, eu falava pra ele assim, é pra pedir pra Deus, conforta ele lá, anima ele. Não desanima ele, não. E aí eu falei pra ele, vem aqui. E aqui tem uma igreja, aqui tem um pastor, que ele cura as pessoas. Vem aqui, meu irmão. E aí ele fez aqui, meu querido, lá, esperou uns dias e ele veio. Mas trouxe ele aqui. Aí eu falei para ele, tenha fé. Tem que ter fé e acreditar. Aí ele veio, assim, mas como é que eu vou com esse negócio? Eu não posso ter medo do povo. Essa aqui falou assim, lá é um hospital.
5: Ela que você falou que aqui era um hospital, é a irmã dela. É o seu nome?
4: Tá, Alzira. Eu falei pra ele, meu irmão, tenha paciência, faz a tua química, o médico quer, aí depois você vai fazer os exames. No exame que você vai ver, faz todo o tratamento e crê, acredita. Sem você que tá na cama, você vai lá fazer a tua química, você entrou na cadeira e fala, Senhor, cuida de mim, que não me dê reação nenhuma, né? Nem ânsia de vômito ele teve, nada. Ela não pode de nada. Só tinha aquele gosto ruim na boca, o resto.

0: Seria normal.
1: Só o paladar, né? Mal resto, nada.
2: A unção é forte, né?
1: É.
2: Dinheiro do mundo ia curar ele.
1: Não.
2: Dinheiro do mundo ia curá-lo.
0: Não cura. Dinheiro não cura ninguém.
2: Não cura.
0: Não.
2: E tantas pessoas que ainda xingam a gente quando a gente pede dinheiro aqui pra pagar as rádios, né? Pra curar as pessoas que o dinheiro não cura.
1: E agora tem que tirar, porque não pode ficar assim, né? O médico vai tirar e você já está praticamente curado. Você vai fazer mais 6 quilos, que é para voltar, né? Mas médico é assim, né? O senhor sabe. Mas nós sabemos que Deus está curando.
2: É perigoso Deus fazer sair por baixo. Deus é fiel. É, Deus é fiel. Hoje é outro homem.
0: Eu sou outro homem. Hoje eu estou vivendo.
2: Você não vivia.
0: Não vivia.
1: Ele não podia nem fazer a necessidade dele, era só o remédio. Ele não conseguia. Ele veio aqui no outro dia, ficou tudo normal.
2: Ele veio aqui no outro dia, que eu dei um abraço nele, no outro dia já ficou normal.
1: Tudo normal. E ele, não, ele ia comer um pedacinho de pão, era aquele macarrãozinho lavado, que não podia pôr nada. E, cara, ele comia no outro dia 2 pão francês, 2 chupões de leite, um café, fruta à vontade. Falei, come, meu irmão, não tenha medo, que Deus está com você. Lixa, olha, come de tudo.
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0: 10h34.
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2: Maria, o que que aconteceu depois que a senhora levou a arca para sua casa, a arca da família?
3: O apóstolo, meu marido estava desempregado, fazia já um ano e meio. Tá, ele trabalhando de biquinho, sabe? Aquele dinheirinho pouquinho para casa. Mas eu peguei pela fé, porque eu também nem tinha dinheiro.
2: A senhora fez o voto da arca pela fé.
3: Eu fiz pela fé, nem tinha dinheiro. Eu peguei emprestado esse dinheiro.
2: E o marido desempregado com a mirrequinha de dinheiro.
3: Mirrequinha. Ele falou assim, a crise tá ruim mesmo, tá difícil para arrumar serviço. Eu falei, não tá difícil não. Aí eu falei, vai, sai por aí, leva o currículo. Ele foi lá para Arapongo, já está trabalhando, já está registrado.
2: Deus abriu a porta.
3: Abriu a porta.
2: Deus abriu o portão para ele, minha filha.
3: Abriu o portão.
2: Ele foi para Arapongas.
3: Entregou o currículo, já está registrado, trabalhando já.
2: Meu Deus do céu. Quer dizer que antes da senhora pegar a arca,
3: Tava tudo fechado. Tava tudo fechado.
2: Passando quase necessidade, né, minha filha? Filha, quer dizer que você levou a arca?
3: Eu levei a arca.
2: Tava tudo fechado.
3: Tá tudo fechado.
2: O marido já tá empregado.
3: Ele queria até ir embora daqui de Mandaguari. Falou que essa cidade não presta, não.
2: Não era cidade, não, filha. Era a infidelidade do infeliz.
3: Aí eu...
2: Não tem cidade ruim, não. Tem gente ruim dentro da cidade. Filha, que tá empregado.
3: Tá empregado.
2: Ganhando quanto salário?
3: Ah, ele vai ganhar 2.000.
2: Hã?
3: 2.000.
2: Gente, aplauda o nome do Senhor Jesus. Tá vendo aí, ó? Olha aí, ó. 2.000.
3: Eu fiz um voto pra ele também, que eu vou, que ele me dá nas minhas mãos, vou entregar no Senhor, na casa de Deus.
2: Ele vai entregar nas suas mãos, você vai ser fiel a Deus.
3: Vou ser fiel a Deus.
2: Gratidão.
3: Porque ele falou assim, agora eu tô feliz, tô empregado.
2: Tá vendo? É. Filha, aplauda o nome de Jesus por ela, em nome de Jesus, aplauda ele.
4: O que que aconteceu?
5: Apóstolo, eu estava com uma alergia no meu pé. E aí eu vim no culto e assistindo o culto aqui pela fé, eu fui curada, apóstolo.
4: Foi curada, da coceira.
5: Fui curada, não senti mais, queimava assim como fogo.
4: Foi curada.
5: Fui curada.
4: Foi liberta, né, filha?
5: E eu peguei o envelope dos 300, já está aqui. E apóstolo, eu não tinha condições, eu fiz pela fé esse voto. E na terça-feira, eu peguei esse envelope aqui do dízimo e botei em cima do capô do carro do meu filho. Eu falei, Senhor, eu fiz o voto domingo e eu não aceito tirar o dinheiro do meu voto para poder gastar em oficina. Mas é o único filho que eu tenho, mas eu creio que o Senhor vai honrar. O Senhor vai fazer o preço menor

0: aquela oficina. Apóstolo, Deus abençoou que eu gastei só R$70 no problema do carro do meu filho. Aí eu cheguei em casa com os 280, né? Aí quando foi à tarde, a vizinha que mora do lado comprou um artesanato meu e já completei o dinheiro. Está aqui, ó, para a honra e glória do Senhor Jesus.
1: Deus abriu a porta. Aonde abriu. A senhora não tinha, mas pegou pela fé.
0: Sim.
1: Levanta a sua mão direita. Diga glória a fé. Deus.
0: A fé
1: remove montanhas. Diga, a obediência
0: enriquece.
1: Quem obedece. Aplauda o nome do Senhor Jesus bem forte.
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3: 10h38.
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0: Quase 4.
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2: O testemunha do meu marido, três anos antes de eu vir aqui nessa nação, ele não arrumava emprego. Agora ele não está aguentando de tanto emprego que corre atrás dele. Ele é pedreiro, sabe? É? E ele mandou uma oferta esses dias aqui para a igreja, que ele não era de dar oferta. Graças a Deus, não está faltando serviço para ele. Ele parou de reclamar daquela dor nas costas dele. Essa igreja aqui, ela tem unção.
3: Glória a Deus, minha filha. Ou seja, o homem não trabalhava de jeito nenhum.
2: Não, eu fiquei 3 anos ajudando na casa, ainda ajudo, né? Mas eu sustentava em tudo, porque ele estava desempregado.
3: É. E agora está trabalhando, né, filha?
2: Tá.
3: Não falta serviço, né?
2: Não, e ele está reclamando. Eu falei para ele,
3: ontem... Está reclamando de serviço?
2: Eu falei para ele, não reclama, porque Jesus... É maravilhoso.
3: Não, calma aí. Ele está reclamando que tem serviço, tem muito serviço.
2: Tem muito serviço, ele disse que está cansado.
3: Fala para ele vir, eu vim para cá que Jesus vai tirar o cansaço dele. Amém, aplauda o nome do Senhor Jesus.
4: Aqui, meus irmãos, presta atenção, aqui nós temos mais um milagre. Mais um milagre que acontece na Igreja das Nações da poderosa mão de Deus. Qual o nome da irmã?
5: Lindalva.
4: Lindalva, de onde a senhora é, irmã?
5: Jandaia do Sul.
4: Aconteceu milagre na sua vida?
5: Muitos.
4: Então pode começar, minha irmã.
5: Então, aconteceu muitos milagres, mas hoje eu vou falar do voto que dos 300, domingo.
4: Ela vai falar aqui, meus irmãos, do voto que ela fez pela independência, e ela já cumpriu o voto, e ela vai dar já testemunho do que aconteceu na vida dela. Pode falar, irmã.
5: Então, daí eu fiz o voto e cumpri domingo. E eu tinha um problema assim de coluna, né? E aí, por esse problema, eu não conseguia trabalhar. Desde quando eu saí da firma, aí já eu trabalhava assim por conta, porque eu já não conseguia muito, né, trabalhar fora. Mas através dos votos aqui nessa obra, nesse ministério que é de Deus, a minha coluna está restaurada.
4: Oh, glória!
5: Né? E sobre o voto, daí eu fiz o voto e depois, já na segunda-feira, eu recebi uma oferta de emprego.
4: Aleluia! Eita, é isso que acontece, meu irmão! Oh, glória a Deus! Aleluia! Pode continuar, minha irmã. E aí?
5: Aí eu pensei assim, eu falei assim, meu Deus, será que eu vou dar conta? Diarista, né, no começo. Daí eu falei assim, aí veio na minha cabeça, você vai. Que Deus falou pra mim, pode ir, que eu tô contigo.
4: Oh, glória.
5: Aí chegando no serviço, a patroa foi mostrando tudo a casa pra mim. Eu falei assim, Deus, é só o Senhor mesmo. E trabalhei a semana inteirinha,

0: patrão falou assim para mim: agora eu quero você, vou te pagar os seus dias, 4 dias que você trabalhou, porque eu comecei, na segunda-feira, eu fui conversar, ela já falou, no outro dia você vem, que era na terça. Aí trabalhei da terça a sexta-feira, e ela já falou assim, vou te pagar, e agora você vai continuar fixo, e traz esse documento que eu vou te registrar.
1: Eita, aplaudam ao Senhor, meu Deus, meu Deus. Meus irmãos, é você ter fé, é você vir e confiar naquilo que o Espírito Santo direciona você, fazer os trabalhos na obra, agradecer a Deus, ter gratidão, porque Deus, Ele cumpre com as suas promessas, não é, irmã?
0: Sim, esse ministério aqui foi muito importante na minha vida e está sendo, né? E enquanto eu viver, eu creio que eu vou ficar aqui, porque antes de eu ter conhecido esse ministério, minha vida era uma desgraça, perdão da palavra. Era. Eu era depressiva por devido do problema de coluna, porque daí me mandaram embora da firma, que problema muito sério na coluna, e aí me jogaram fora da firma, e aí eu peguei para modo de eu não passar por necessidade. O que, que eu tive que fazer? Fazer o que eu não aguentava fazer. E aí foi que eu conheci esse ministério, e eu já comecei a vir, já comecei a receber milagres, já desde o primeiro dia que eu coloquei o pé dentro da igreja.
1: Eita glória! Irmãos, problema de coluna não é fácil. Quem passa por isso sabe que a vida, a pessoa começa até a ter depressão de tanta dor. Ataca sim a cabeça, ataca sim toda a vida, é prejudicado, o corpo inteiro sente. E isso é mais um milagre que acontece aqui, na Igreja das Nações, da poderosa mão de Deus, onde nós temos a unção, que a irmã sabe, dos 7 Espíritos do Senhor, que vem através da vida, da dedicação, da gratidão, do sacrifício e da obediência dos nossos profetas, do apóstolo Gerdau Costa e da bispa Selma Costa. E o que a senhora tem mais para dizer para o povo que está aqui, minha irmã?
0: Então, missionária, que o povo, né, essas pessoas que já estão desesperançadas, né, que tem problema de enfermidade, já estão desenganados do médico, quando o médico desengana, mas tem Deus e tem um profeta que também, e tem a missionária, tem pastor, tem o profeta lá, que está lá, Jordão Costa, né, que é ungido por Deus, venham todos para cá, porque aqui está a cura, a libertação e tudo, né, todos os problemas sejam aqui resolvido, sim, isso mesmo.
1: Porque Deus é o Deus de milagre, Deus é o nosso Deus poderoso. Aplaudam ao Senhor em o nome de Jesus.
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3: 11:11.

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1: 11:46.
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3: Tem um mês que eu tô vindo aqui.
4: Tem um mês, minha filha?
3: Um mês. E eu peguei e trouxe meu dízimo aqui. Era pra dar na minha igreja, mas eu disse...
4: A senhora dizimava lá na sua igreja e tá dizimando na terra boa.
3: Dizimei um mês aqui. Assim que eu dizimei, o senhor falou que ia dar uma carta de crédito.
4: Eita, Jeová.
3: E que a pessoa ia assinar um contrato de uma casa.
4: Isso foi profetizado aqui.
3: Profetizei aqui. Aí com poucos dias ligaram pra nós, ó. Vocês têm uma casa pronta. Se vocês querem, vem aqui assinar o contrato.
4: Eita, Jeová. Quer dizer que a senhora trouxe o dízimo na terra boa?
3: Trouxe o dízimo.
4: Plantou na terra boa.
3: Plantei.
4: Um mês e depois Deus já começou a abrir porta.
3: Uma semana que eu dei o dízimo, a mulher ligou. Vocês querem ver vir a casa? A casa tá pronta. Eu fui lá, vi a casa, pô, nós assinamos o contrato daqui essa semana. Aí eu falei, não, é pequenininha. Ah, então vamos ver outra. Nós foi lá, já tava em acabamento. E eu já assinei o contrato.
4: É a prata, glória! Eu te disse que essa terra é boa. Deus tem pressa de abençoar o seu povo.
5: É, uma menina que eu conheço, uma amiga minha, amiga dela, semana passada sofreu um acidente aqui na Mangueira. Uma estudante de 19 anos, e ela pediu para mim orar. Eu falei, eu estou indo numa igreja muito ungida, eu venho aqui acho que umas 5 vezes. E eu orei por essa menina. Quarta-feira eu peguei o nome dela e coloquei na cama.
4: Oh,
5: e essa menina sofreu um acidente, ela ficou em coma. E os médicos falaram que ela não ia mais andar,
4: Jesus.
5: Que ela ia ficar

0: com sequela. E quarta-feira o senhor orou o nome dela na cama. E hoje eu falei com a minha amiga, ela disse que já acordou.
1: Já acordou?
0: Tá ótima e não tem mais sequela, não tem nada. Glória a Deus!
1: É pra dar glória!
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0: meia-noite 13.
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2: Tinha tolerância à lactose, gastava R$200 por semana. O senhor, o filho, foi completamente curado.
3: Quantos anos tem o seu filho?
4: Um ano e dois meses.
3: Tinha uma doença, lactose?
4: Era, gastava R$200 com leite especial com ele. Aí eu vou um dia aqui pra ele, numa quarta-feira. Depois, nós deu leite normal, iogurte e tudo, não dá mais nada.
3: Deus curou, meu filho. Depois que Deus tocou na vida dele, foi curado, meu filho.
4: Foi curado, foi feito exame tudo e deu tolerância à lactose e hoje não tem mais nada.
3: Por ano, o senhor gastava de quantos mil por ano? R$200 por mês?
4: Gastava médio 200, 250 por semana, por leite. Só por leite.
3: 250 por semana, mais ou menos?
4: Mais ou menos.
3: Então, por mês, já dá o quê? R$2.000? R$1.000. Então, por ano,
4: R$12.000. Sem contar o problema que ele não podia tomar iogurte, nada, né? Agora ele pode.
3: Hoje pode comer.
4: Agora ele tomou um atrás do outro.
3: É o Deus que eu te amo, osso. É o Deus que está nesse ministério. Diga a glória a Deus. Glória a
5: Deus. Venha você, Jeová chama você. Eu quero interceder por você. Eu quero te apresentar um Deus que muda a tua vida hoje, a tua história. Hoje você passa de estar embaixo para estar em cima. Cadê a primeira pessoa que vai aceitar Jesus como Salvador? Cadê? Cadê? Rapidinho, não demora. Você que quer Ele. Você que quer viver dependendo de Deus. O mundo lá fora é falso, são mentirosos, falso, falsidade, cruel. Os teus amigos, você acha que tem amigos, mas eles não são teus amigos. Eles só estão esperando a primeira oportunidade para te traí-lo, para te derrubar. Mas Jesus está te chamando. Cadê a primeira pessoa? Tem essa pessoa aqui. Cadê? Olha, lá vem um. Lá vem um. Lá vem um.

vir? Cadê a segunda pessoa que vai vir? Cadê a segunda? Não saia daqui sem aceitá-lo. Cadê a segunda pessoa? Cadê a segunda? Cadê a segunda pessoa que vai sair daqui de cabeça erguida, com o nome escrito no livro da vida? Você vai ter uma noite de paz. Cadê a segunda pessoa? O bispo, eu quero. Não minta não. Quem é o pai da mentira? O diabo. Por favor, não minta não. Quem aqui está afastado do Senhor? Levanta a mão. Quem está afastado, não minta não. Quem mente é filho do diabo. Quem aqui está afastado? Levanta a mão assim, bispo, eu estou afastado. Vem, meu filho, ele te ama.

mais alguém. Não minta não. Venha, venha. Ele te chama. Ele chamou Davi e capacitou Davi. Ele está chamando pessoas aqui. Venha. Tem mais alguém? A quarta pessoa. Cadê a quarta? Cadê a quarta para Jesus? Cadê a quarta para Ele? Tem a quarta aqui. Eu sei que tem. Eu sei que tem. E você não veio aqui só por acaso, meu irmão. Você veio aqui porque Deus te trouxe. Aqui nesse corredor, aqui nessa última fila aqui, tem alguém aqui, irmãos, que está afastado aqui. Aqui nessa fila aqui, ó. Tem uma mulher de lado, outra mulher e dois homens no meio. Essa família. Vocês. Deus ama vocês. Hã? Querem Ele? Vocês querem? Eu não conheço vocês. É a primeira vez que vocês vêm. É? Vocês já aceitaram Jesus? Já? Ele tem promessa a cumprir na vida daqueles que chama.

O negócio de Deus é almas. O negócio de Deus é almas. Jesus, será que ele vem morrer para quê? Ele vem morrer para ganhar, para libertar as almas. E para um dia ele vir buscar essas almas. Tem mais alguém? Tem? Tem, filha, você? Venha, venha, filho.

0: está aqui as almas. Levanta a sua mão para cá, igreja. Olha para mim, filhos. Diga: eu aceito Jesus como o único, suficiente e eterno Salvador da minha vida. Pai, coloca o nome deles no teu livro. Reconheça eles.
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2: Meia-noite e 20.

0: Meia-noite e 50.
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2: Bispo, a testemunha aqui, ó. A amiga dela, que tá aqui do lado dela, estava há 10 meses sem trabalhar. Só que ela ousou a fé dela e pegou o carnê pela amiga.
3: Eita, amigona, eu quero uma dessa.
2: E sabe o que aconteceu? Ela está trabalhando, ela pegou o carnê no domingo e na terça-feira o
3: patrão
2: dela já chamou pra trabalhar.
3: Deus do céu! Paz do Senhor Jesus, minha querida.
4: Paz do Senhor.
3: Qual o nome da senhora?
4: Fabiene.
3: É verídico o que ela falou?
4: Verídico.
3: Então conta aí o que aconteceu.
4: Eu peguei no domingo passado, eu peguei o
3: carnezinho
4: e na terça-feira eu usei a minha fé.
3: Eita,
4: e
3: cara.
4: Falei assim: Senhor, tu és mesmo nesta obra, ainda esta semana o Senhor vai abrir as portas para minha amiga, a Vera. Na terça-feira eu falei com Deus, na quarta-feira chamou para trabalhar.
3: Então, Deus é nessa obra?
4: É, nesta obra.
3: Aleluia. Ela pediu uma prova. E ela tem mais do que uma, do que duas, do que três. E assim vai.
2: Bispa, e o patrão dela disse que não ia registrar mais ninguém. Porém, pegou ela, porque ela cumpriu o voto do carnê.
3: Meu Deus, é verdade?
4: É verdade. Hoje estarei cumprindo com este voto para a honra e a glória do Senhor Jesus.
3: Então a provisão chegou.
4: Chegou.
3: Eita, aplauda Jesus, igreja. Aplauda Jesus.
5: O que aconteceu na vida da senhora?
6: Então, apóstolo, senti de fazer um dízimo para meus dois netos.
5: Fazer um dízimo profético.
6: É, profético para os meus netos. Aí ela chegou em casa e falou para mim: vó, eu vou levar currículo na cidade. Aí ela saiu distribuindo currículo. No mesmo dia que ela foi levar o currículo, uma firma que ela levou, muito boa que tem lá, já ligou para ela, ela vinha vindo embora. Pra ela voltar, que eles tinham gostado dela.
5: No mesmo dia?
6: No mesmo dia.
5: Ela deixou o currículo, ela voltou pra casa.
6: Aí ela
5: antes dela chegar em casa, a empresa ligou pra ela.
6: Ela ia indo embora, tá, chegou no ponto, no terminal lá pra ir embora. Aí ela falou pra mim, chegou em casa chorando, falou: vó do céu, eu levei o currículo numa academia fina que tem lá, só de curso caro que faz. E o rapaz ligou pra mim, gostou do meu perfil, que é pra... aí voltou correndo lá. Aí fez entrevista com ela, já começou o trabalho na sexta-feira.
5: Gente do céu, aplauda o nome do Senhor Jesus. Quer dizer, a senhora fez um dízimo profético para suas duas netas?
6: Fiz o dízimo para os dois. Aí eu vim, aí peguei e trouxe duas camisetas do meu neto e cheguei em casa e dei para ele. Falei: usa, porque eles são evangélicos, mas não é muito firme, sabe, pastor? Aí na segunda-feira ele saiu para ir trabalhar. Eu trabalho terceirizada, eu estava em casa sentada com meu esposo trabalhando. Aí a minha neta ligou pra mim, desesperada, que ele tinha sofrido um acidente, meu neto. Ele foi atravessar com a bicicleta, o carro veio e bateu nele.
5: Deus deu livramento pra
6: Deus ele. Deus deu livramento. Aí eu chorei e falei pro meu esposo, falei: Deus deu livramento, porque eu levei a camiseta dele.
5: O que era pra morte, deu vida.
6: Deus deu a vida.
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0: Meia-noite e 53.

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0: está aqui.
1: Que milagre aqui, apóstolo. Então lembra que a mulher dele não andava porque ela estava com câncer na coluna?
2: Ah, é o velho.
1: A cidade
2: aqui?
1: Toda está impactada porque a mulher não para de andar.
2: Gente do céu, é muito forte, é para lascar mesmo. Quem viu aquela mulher domingo aqui? Quem viu? O que aconteceu de domingo pra cá com aquela mulher?
3: Acontece que a gente veio aqui, né?
2: Ah.
3: É, a minha mulher veio carregada até ali na frente. Então, muita gente não acredita que as coisas acontecem. Mas quando a pessoa é de Deus, quando o apóstolo é consagrado que nem o senhor, não tem erro. Por isso estou aqui de volta. Para dizer para esse povão que está na sua igreja que pode confiar tanto em Deus como na palavra do senhor. Que a sua palavra, apóstolo, ela não cai no chão, o senhor falou, aconteceu. Andando ela está, mas foi bastante gente lá em casa, gente que não acreditava, falou, meu Deus, não posso acreditar uma coisa dessa. Falei, vai lá que vocês vê.
2: Encheu a sua cara.
3: Os caras vai lá, porque os caras via que jeito que ela tava, agora vê ela andando, ficaram impactados.
2: É muito forte, gente.
3: É forte pra caramba. E eu toda a vida eu confiei, né? Eu falei pro senhor que uma vez eu vim aqui nessa igreja, o senhor, a primeira vez que eu vim, a minha bisnetinha já ficou enxergando uma beleza, ficou todo mundo, até as professoras dela chorou. Então, o senhor é muito querido de todo tempo, apóstolo.
2: Não é eu que faço milagre, é Deus que faz o milagre. É porque ele achou graça em mim pelos sacrifícios que eu fiz no altar, que eu faço direto.
1: Ele está dizendo aqui que a médica está meio chateada, porque ela não conseguiu resolver, mas o Deus que nós servimos resolveu o problema da esposa dele.
2: É verdade.
3: Ah, ficou. A médica disse que ela não ia andar mais, porque tinha tirado um pedaço de osso dela. Ela vai ficar na cadeira de rodas. Quando ela chegou lá, saiu ela andando.
2: Cadê a palavra da médica? Falaram da médica, ela disse que não ia, nunca mais ia andar.
3: Eu acho que ela não sabia que a última palavra vem do senhor, né? Tem muita gente que não sabe.
2: A última palavra é do senhor, meu irmão. Não é de homem, não é de doutor. Não é de nada.
3: Eu aposto. Eu também tenho uma filha, sabe? Ela mora em Curitiba. Eu trouxe ela aqui um dia, sabe? Daí ela ficou olhando o senhor e orando e ela tinha uns problemas. Daí ela ia passando ali num corredorzinho que o senhor tinha aqui. O senhor falou pra ela que nós tínhamos jogado um sal na casa dela, lá sei lá o que, lá da obra de feitiçaria. Ela tinha uma dor. Quando ela tá trabalhando, não sentia nada lá em casa, só ficava deitada. Até a esposa desse rapaz que está aqui, ó. E ela hoje é são perfeito, sarou.
2: Não tem mais nada. É o esposo dela, lá, é?
3: É
2: o esposo dela. Ali. Tá curada, varão? A sua esposa ficou curada, ficou?
4: Ela foi curada do câncer.
2: Ah.
4: Tá? Ela foi curada
2: Deus do câncer. Deus é fiel, aplaudo o nome do Senhor Jesus bem forte.
5: Apóstolo, tomando medicamento para infecção urinária, mas depois que ela chegou aqui na Igreja das Nações, ela está totalmente curada, não precisa mais tomar medicamento.
2: Rapaz, filha, a senhora tomava o quê?
6: Eu estava arrumando, sexta-feira para mim trabalhar, eu não fui por causa dessa infecção, aí eu fui no PA.
2: Tinha uma infecção?
6: Isso, urinária. Aí ontem também não pude trabalhar ontem, aí eu disse, não, do senhor, eu vou para a igreja. Aí eu conversei com meu esposo, vim também, mesmo assim me segurando no ônibus, porque toda hora dá vontade de ir ao banheiro. Aí na hora que começou a orar aqui, eu entreguei, essa doença não é minha, essa infecção não é minha.
2: Você chegou aqui com a infecção?
6: Isso.
2: Ainda com doendo?
6: Tudo.
2: Muita dor?
6: Muita dor. Toda hora indo ao banheiro. Ah, na hora que eu cheguei, fui ao banheiro, já não estava aguentando mais também. Aí na hora da oração, eu senti aquela vontade de ir ao banheiro. Aí eu fui e não senti mais nada, para a honra e glória do Senhor. Nada, nada.
2: Tá curada!
6: Graças a Deus.
2: Deus é fiel, ela tá chorando.
6: Graças a Deus.
2: Tá chorando por quê?
6: Alegria e saber que eu não tenho nada. Vou sair daqui
2: curada.
6: Curada.
2: Limpa.
6: Graças a Deus.
2: Para
6: a honra e glória do Senhor.
2: Se tivesse ficado em casa, continuado com a doença, ela só ia aumentar, porque a doença só aumenta.
6: Com certeza.
2: Mas aqui Jesus passou a espada. Graças do diabo.
6: Deus.
2: Diga glória a Deus.
6: A Deus, caiu tudo por
2: tá
6: terra.
2: Curada, filha.
6: Graças a Deus.
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0: Obrigado, Senhor. Eu sou feliz.
1: Ô, glória!
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1: Apóstolo, tem milagre aqui. Tomou posse do carnê da viúva de Sarepta, estava desempregada e agora já está trabalhando.
2: Aleluia, paz, filha.
3: A paz,
2: qual o nome da senhora?
3: Vera.
2: A senhora pegou o carnê da viúva de Sarepta?
3: Peguei o carnê sem um centavo.
2: Desempregada.
3: Desempregada. Assim que eu peguei, com 3 dias, consegui o serviço. Oh! Aí quando foi essa semana, eu falei, ó, senhor, eu vou cumprir o voto, mas tô precisando do dinheiro, mas vou cumprir.
2: Quer dizer, filha, a senhora pegou o carnê da viúva de Sarepta, com 3 dias o telefone toca.
3: Tocou, aí aposto, eu já trabalhei nessa firma, ele falou que não iria me pegar, pegou. Ah. Aí ele falou assim, ó, você vai ganhar R$1.500 mais 500 e pouco de vale alimentação.
2: Deus não quer ver você rastejando nos pés de ninguém, diga glória a Deus. Deus não quer isso. Ela vivia de humilhada. Olha aí, ó. Ela tava com uma viuvinha.
3: Humilhada. Cesta básica. Humilhada.
2: Comendo o que os outros levam.
3: Os outros levam e vivia chorando.
2: Hoje tu vai no mercado e compra o que quer.
3: Paga à vista e a geladeira está lotada.
2: Ah! Glória! Aleluia! Diga glória a Deus. Isso é o poder de Deus.
4: O que aconteceu, irmã?
5: Coisa feia. A barriga vinha aqui. Eu cheguei aqui.
4: A barriga vinha assim.
5: É. O senhor foi até ali. Assim, eu nem levantei. Eu falei, se eu for lá, o negócio é feio.
4: Ah.
5: Mas aqui alguma coisa ia cair, né?
4: Ah.
5: E sempre eu tive isso. Tem uns 5 anos que eu me arrasto desse jeito. Aí cheguei em casa no mesmo dia, no domingo, eu saí daqui. Me deu uma dor esquisita, uma coisa estranha. Dor de barriga, né?
4: Ah.
5: Aí fui na patente. Quando eu sentei na patente, pastor, saiu aquela imundice dentro de mim.
4: Meu Deus, bagunça.
5: Mas você vai no médico, não tem nada.
4: Não dá nada nos exames.
5: Não, tem que sujeira.
4: E aí?
5: E daí, pastor, deu outra cólera. Eu corri no banheiro e falei, meu Deus.
4: De novo, comigo mesmo.
5: Comigo mesmo. Falei, senhor, eu vou morrer.
4: Agora tá chegando forte.
5: Aí, pastor, deu um estouro. Deu um estouro dentro de mim. Falei, nossa.
4: Pai do céu.
5: E eu fui sentindo dor pra ganhar um moleque.
4: E a senhora correu pro banheiro?
5: Eu corri pro banheiro. Daí eu sentei na patente e falei assim, meu Deus, eu vou morrer, senhor. Quando eu olhei dentro da patente, tinha uma cobra.
4: Falei, saiu de dentro da senhora a cobra?
5: Da varinha.
4: Gente, aplauda o nome de Jesus Cristo, gente. Eita, Deus! Meu Deus! Ó!
5: Oh. Eu tirei foto pro sorvete.
4: Tirou?
6: Tirou
4: foto da cobra?
5: Tirei, tá aqui.
4: Tá aí a foto. É bom que ela mostra aqui na câmera. Depois disso foi curada.
5: Ele me viu.
4: A barriga baixou.
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8: 12:16

0: 2:32.
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2: Paz, Senhor, irmãs.
3: A paz,
2: filha. Quero contar o testemunho da minha mãe. Minha mãe é membro aqui. Minha mãe anda muito enferma, quer dizer, andava, né? Muito enferma, não estava dormindo à noite, via fantasma, levantava com as cobertas, ficava andando na casa, que a casa não era dela, sabe? Aí a minha mãe veio aqui no culto daquela da campanha e pegou. Aí o pastor orou, até ela passou mal aí. A segunda vez também, quando ela veio trazer, ela passou mal, né? Olha, para honra e glória do Senhor, ela está dormindo. Ela fala, eu já não tenho mais fantasma. Quando chegava a noite, ela ficava com medo de entrar até no quarto, irmã. Ela não queria ir dormir, sabe? Até uma noite fui posar lá com ela. Ela tem 92 anos. Ela é membro aqui, ela pegou a pasta, ela fez com amor no Senhor, né? E eu creio que está liberta, em nome de Jesus.
3: Eita, glória! Aplauda Jesus!
4: Cheguei aqui toda derrotada. Cheguei aqui com a minha carteira presa. Eu não conseguia nem trabalhar, porque eles cataram minha carteira, consumiram com a minha carteira. Não quiseram dar baixa na minha carteira. 2 anos trabalhando na firma. Não pagaram nada, só que Deus é fiel. Aí eu estava escutando as orações. Desde São Paulo eu já escutava.
5: Pela rádio.
4: Eu estava escutando as orações. E o bispo falou pra mim: você não tem nada, liga aqui, faça um propósito.
5: Propósito pra ajudar a igreja.
4: Pra igreja. Aí eu liguei, e no mesmo dia que eu liguei, uma causa na justiça que tava de 12 anos, quando passou meia hora.
5: Depois de meia hora que a senhora ligou?
4: Depois de meia hora que eu liguei.
5: Fiz um propósito?
4: Eu fiz um propósito. A advogada falou pra mim: eles liberaram a tua causa na justiça. E Deus deu livramento pra minha filha. Deus sarou meu coração. Sarou a minha perna, que eu não conseguia andar.
5: E o que na perna?
4: Eu tive um acidente que eu voei 10 metros à frente. A minha vida era toda derrotada. Só consegui a partir do momento que eu coloquei meus pés aqui. A minha vida mudou totalmente. A minha casa, eu não conseguia nada. Eu trabalhava mês inteirinho, de sábado a domingo, até as 9 horas da noite. Deixava minha filha em casa sozinha, passando perigo. Eu não conseguia nada. Eu não conseguia colocar o que comer dentro da minha casa.
5: Meu Pai do céu.
4: Eu não conseguia. Deus colocou a mão assim, que até as coisas que eu não preciso, porque eu não preciso, tem pessoas que trazem na porta da minha casa. E eu agradeço a igreja.
5: Isso tudo depois que a senhora chegou na Igreja das Nações, da Poderosa Mão de Deus, Deus começou a mudar tudo isso.
4: A primeira coisa que Deus mudou na minha vida, eu tinha um problema de cisto muito grande. O primeiro dia que eu coloquei meus pés aqui.
5: Deus mudou a tua história.
4: Deus mudou a minha história.
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1: 12:35.

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0: que aconteceu aí, filha? Paz, filha?
1: A paz.
0: Qual o seu nome?
1: Fátima.
0: Fátima, irmã Fátima, o que aconteceu?
1: Sexta-feira, né, que eu fui embora pra casa, né? Até o senhor falou que o culto não ia demorar, mas a unção de Deus é muito grande.
0: Você viu que a unção pegou?
1: O Espírito Santo de Deus tomou conta do senhor, né?
0: É.
1: Eu cheguei em casa, meu marido falou assim, ah, mas por que você tá chegando na hora dessa? Falei, sim, porque o culto terminou agora. E quando eu vou pro meu quarto, apóstolo, três estralos, nos três cantos do meu quarto.
0: Ah.
1: Três estralos. Eu falei, tá saindo, tá repreendido em nome de Jesus. Que tudo que nós amarramos lá na igreja, o diabo saiu lá do meu quarto. Os três cantos do meu quarto.
0: Deu estralo.
1: Estralo.
0: Ah.
1: Aí saiu, aí eu falei assim, tá repreendido em nome de Jesus Cristo. Deitei na minha cama.
0: O mal que foi amarrado, ele lutou para se soltar.
1: Isso.
0: Mas tudo aquilo que é ligado aqui é ligado no céu. E tudo aquilo que é feito com fé e com inteligência e com entendimento. Lembra disso, a fé é inteligência e entendimento. Não adianta você ter uma fé que não tem inteligência nem entendimento. Por isso tem muitas pessoas que não vencem, porque nem tem inteligência nem entendimento. Não adianta dizer que você tem fé. O que adianta dizer que você tem fé? Que você não conhece o entendimento. Amém? Você tem que conhecer o entendimento. Então, o mal que nós amarramos aqui, você sentiu que ele estralou, querendo
1: sim,
0: dizer.
1: Sim. Aí me arrepiou o corpo todinho.
0: E ele foi amarrado, foi queimado.
1: Isso. Primeiro começou do canto onde meu esposo estava, né? Do lado que ele dorme. Depois o outro, e depois perto da janela.
0: E o mal perdeu a força.
1: Amém.
0: O mal perdeu a força.
1: Glória a Deus.
0: Você vê que onde ia ter guerra, onde ia ter maldição, teve paz, é verdade?
1: Graças a Deus.
0: Dormiu em paz.
1: Graças a Deus.
0: Aplauda o nome do Senhor bem forte.
2: Essa rádio é uma bênção.
0: Paz, filha.
3: A paz, apóstolo. Toquei no manto, quando eu vi eu tava no chão. E assim eu não aguentava ficar de pé. Eu tomo um monte de medicamento. Aí eu fiz uma ressonância. Aí deu que eu tava com 3 hérnias de disco na coluna e uma carne esponjosa. E aí o médico falou assim que era só cirurgia mesmo. Aí eu tava incomodada com a dor, né? Daí eu peguei e falei assim, ah, eu acho que eu nem vou hoje, que eu tô assim.
0: Tá vendo aí? Olha o que o diabo fala na mente das pessoas. Não vai não, que tu tá doente. Mas o lugar do doente não é aqui? Você não tem visto que aqui as pessoas recebem cura? É ou não é? Tu pode ter tudo aqui, ó. Tu pode congregar, tu pode receber as bênçãos. Pode ser tudo. Filha, quer dizer que o diabo falou que não vai não, você tá doente.
3: Falou pra mim assim, ah, não vai não, você tá com a coluna ruim. Daí eu falei pra ele assim, eu vou buscar minha bênção. Se for pela vontade do Senhor, eu vou ser curada. E eu não vou poder passar pela mão da medicina. Se for da vontade do Senhor, eu vou passar. Se não for, vou receber a minha cura hoje.
0: Recebeu.
3: Aí, recebi. Aí meu filho ainda falou assim, ah, eu não acredito nesse milagre que a senhora está contando. Eu falei assim, pois eu acredito. E eu falei assim, eu vou voltar de lá, com a bênção na mão. E essa semana você vai estar empregado para mostrar o Deus que eu sirvo.
0: Ah! Aplauda, Jeová. Isso aqui é fé, minha filha. Deus se agrada de atitude, de fé. Tá abençoada, filha.
3: Tô. E eu fui curada domingo passado também das vistas.
0: A senhora tinha o que nas vistas?
3: As minhas vistas eu não consegui enxergar. Eu fui perceber só na segunda-feira.
0: Que a senhora tava curada.
3: Tava curada.
0: Ou seja, a senhora chegou aqui cega praticamente?
3: É, eu olhava assim nas luzes, tava tudo embaçado, né? Aí segunda-feira eu fui fazer um bolo, eu peguei a caixinha de leite condensado pra ler a receita. Eu não conseguia ler, né? Aí eu coloquei assim, né? Enxerguei tudo, falei assim, aí fiz assim, né? Aí voltei de novo e falei assim, não, tô enxergando mesmo limpinho, pra glória de Deus.
0: Deus é fiel, diga glória a Deus. Todo domingo a senhora tocou no manto.
3: Toquei no manto.
0: Aleluia, ele é fiel.
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0: Obrigado.
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0: 55.
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2: Tinha bastante cisto no ovário. Aí foi no ano passado, quando você pediu para ir na frente, quem tinha a pedra. Aí eu tinha muito cisto no ovário. Aí você tava com o manto de Israel. Aí eu toquei no manto, quando você começou a orar, eu senti minha barriga murchando. Só que eu tinha um exame para fazer, que era ultrassom, né? Só que caiu nesse ano. Aí foi nessa segunda-feira...

0: assim com a fada, diga, glória a Deus. Filha, tá curada.
1: Tô curada. Aí ele pediu pra ver se tinha pedra no rim, aí eu fiz também, não deu nada.
0: Ou seja, o médico achava também que tinha pedra.
1: É, aí não deu nada também.
0: Nesse toque desapareceu tudo.
1: Desapareceu tudo.
0: Deus curou.
1: Aí Deus curou.
0: Aplauda o nome do Senhor Jesus que forte.
2: Para a casa do Pai. E o Pai vai te dar um abraço hoje. Ele nunca abandonou você. Ele nunca vai abandonar você. Ele nunca vai deixar você. Você pode até errar, pecar, que ele te perdoa. Ele te ama, irmã. Ele pagou o preço de sangue por você. Thank you.

aceitando pela primeira vez e outras voltando para o Senhor.

0: Satanás está proibido de chegar para destruir elas. Senhor, em nome de Jesus Cristo, que essas almas te aceitem agora. Olha para mim. Diga, eu aceito. Tenho aceito. Diga, eu aceito.
1: Eu aceito.
0: Meu Senhor.
1: Meu Senhor.
0: Meu Salvador.
1: Meu Salvador.
0: Na minha vida.
1: Minha.
0: Diga, eu aceito.
2: Eu aceito.
0: Meu Salvador.
2: Meu Salvador.
0: Meu amigo.
2: Como meu Jesus amigo, Cristo. Jesus Cristo.
0: Diga, eu aceito.
3: Eu aceito.
0: O meu Senhor.
3: Meu Senhor.
0: Salvador.
3: Salvador.
0: Jesus Cristo. Diga, eu aceito.
2: Eu aceito.
0: O meu Senhor.
2: Meu Senhor.
0: Salvador.
2: Salvador.
0: Jesus Cristo. Diga, eu aceito.
2: Eu aceito.
0: O meu Senhor.
2: Meu Senhor.
0: Salvador.
2: Salvador.
0: Jesus Cristo,
2: Jesus Cristo.
0: Eu aceito.
1: Eu aceito.
0: Meu Senhor.
1: Meu Senhor.
0: Salvador.
1: Salvador.
0: Jesus Cristo.
1: Jesus Cristo.
0: Eu aceito.
2: Eu aceito.
0: Meu Senhor.
2: Meu Senhor.
0: Salvador.
2: Salvador.
0: Jesus Cristo. Eu aceito.
3: Eu aceito.
0: Meu Senhor.
3: Meu Senhor.
0: Salvador.
3: Salvador.
0: Jesus Cristo. Eu aceito.
2: Meu Salvador.
0: Jesus Cristo.
2: Jesus Cristo.
0: Eu aceito.
3: Eu aceito.
0: Meu Senhor.
3: Meu Senhor.
0: Salvador.
3: Salvador.
0: Jesus Cristo. Meu Senhor,
2: Jesus.
0: Amém. Eu aceito.
3: Eu aceito.
0: Meu Senhor,
3: meu Senhor.
0: Salvador,
3: Salvador.
0: Jesus Cristo.
3: Jesus Cristo.
0: Eu aceito.
2: Eu aceito.
0: Meu Senhor,
2: meu Senhor.
0: Salvador,
2: Salvador.
0: Jesus Cristo.
2: Jesus Cristo.
0: Eu aceito.
2: Eu aceito.
0: Meu Senhor,
2: meu Senhor.
0: Salvador,
2: Salvador.
0: Jesus Cristo.
2: Jesus.
0: Eu aceito.
2: Eu aceito.
0: Meu Senhor,
2: meu Senhor.
0: Salvador,
2: Salvador.
0: Jesus Cristo.
2: Jesus Cristo.
0: A glória do nome de Jesus Cristo. Dá um abraço aqui, dá um abraço, seja bem-vindo, venha cá, dá um abraço, seja bem-vindo, dá um abraço aqui, em nome de Jesus, seja bem-vindo, dá um abraço, seja bem-vindo, dá um abraço aqui, filho, seja bem-vindo.
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5: 4 e 3.

0: 3719.
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2: Filha, o que que aconteceu?
3: Apóstolo, eu recebia aquele auxílio do governo. Eu recebia R$1.200. Uhum. De cada R$1.200, eu havia prometido dar R$200 à obra. Uhum. Eu estava dando certinho todo mês recebendo. Então chegou no dia de receber as últimas parcelas.
2: As parcelas acabou.
3: Isso.
2: Recebeu as últimas.
3: Era ser a última. Uma parcela só eu tinha. E era a última. Não ia mais receber. Então, daí meu esposo falou assim: a gente vai, então, na sexta-feira, vai na igreja lá em Londrina. Passamos lá, tem um caixa, recebe lá. E tá bom. A gente foi dormir, no outro dia amanheceu cedo, ele falou assim pra mim: amor, vamos, se arruma, se troca, se veste, que nós vamos lá, você vai receber em Apucarana. Alguma coisa tá falando pra mim que na sexta-feira você não vai conseguir mais receber esse dinheiro. Aí chegamos na caixa em Apucarana. Tinha feito um monte de votos, fiz um atrás do outro. Eu já tinha passado de R$1.000 em voto, eu não tinha um centavo no bolso pra pagar esses votos. Eu já tava preocupada, dormindo, pensando nesses votos. Como que eu ia pagar? Porque eu falei: eu não posso pedir dinheiro pro meu esposo pra pagar meus votos. Agora eu vou ter que se lascar, vou ter que dar um jeito de pagar isso aí. Já tá lascada mesmo, sem nem um centavo. Ele falou: vamos.
2: Escuta o que Deus vamos. Faz, ó. Escuta aí, ó.
3: Eu me vesti meio assim com ele, né, mãe? Vesti, mas não... Mas não contrariei não muito, fui quieto, fui meio assim, mas fui. A gente chegou no caixa Apucarana, eu fui para receber R$1.200, chegou lá, ele consultou, falou: a senhora tem R$2.400 e mais uns quebrados ainda.
2: Meu Deus do céu. Sabe? Filha, apareceu R$2.000 e...
3: E 400 e mais uns centavos
2: quebradinho lá.
3: Mais
2: aí, agora eu vou pagar meus votos.
3: Honrei todos os meus votos certinho. Aí escuto só pro senhor ver. Daí tinha encerrado, era a última parcela. Era só uma, eu vi as duas ainda, né? Tinha encerrado. Aí passou uns dias, meu esposo falou assim: amor, se troca, vamos pra cidade.

0: Mas de novo, é porque ele é assim, aposta, é na hora, entendeu? Tô lá, tô deitando, largo o meu serviço, tem que ir. Quando ele fala se troca, eu saio, porque senão daí como é que eu fico pra trás, né? Daí fui, troquei de novo, meio assim, mas falei, vambora. Daí fui, chegou lá na cidade, falou, mulher, a gente mora no sítio, né? Chegamos na cidade de Marilândia, falou assim, a cidade tudo fechada, falou assim pra mim, não, mas nós não vamos Marilândia, nós vamos pra Apucarana. Eu falei, achei, mas de novo, Apucarana, fomos pra Apucarana esse dia, agora eu já não tenho mais nenhum dinheiro, não tenho nem centavo no bolso, mas de novo já gastei tudo, paguei o voto, não tenho mais nenhum dinheiro mais. Fomos pra Apucarana e falou assim, ó, conforme for, você que vai pagar o almoço hoje, a senhora que paga o almoço, a senhora paga hoje, viu? Pagar o almoço? Quem vai pagar? Assim, é porque eu não tenho nenhum dinheiro, nem um centavo no bolso, vou pagar com o quê? Já gastei todo o dinheiro do meu cartão, eu não tenho mais nenhum dinheiro na minha conta e eu não tenho. Daí fomos, ele ficou quieto, daí ficou rindo, mas aquele sorrisinho, né? Daí fui com ele. Chegamos pro caramba, ele falou assim, ó, consulta lá no caixa, ver se não tem mais alguma coisa lá. Daí, já tinha encerrou, mas vou consultar, já tá falando. Fui lá, meio emburrada, meio assim, né? Não queria. Aí passei no caixa, falei com o gerente falou assim, consultou, ó, tem mais R$600 aqui na tua conta. Já tinha encerrado.
1: Mais 6 centinhos.
0: Já tinha que... Falei, tá bom, mas saí pra fora, aposto, não acabou não. Falei pra ele. Daí a gente foi lá na Pernambucanas, eu não tinha, tinha gastado tudo, meu cartão de lá, gastei tudo o dinheiro da conta, cheguei lá, ele falou, ó, consulta seu saldo. Eu falei, mas tá, consultar, porque eu já gastei tudo, não tem mais nenhum centavo na conta. Fui lá, passou o cartão. Ó, senhora não tem nenhum dinheiro aqui não, acabou, não tem nenhum centavo na sua conta não. Eu saí, eu andei 2 metros de distância pra frente, a moça gritou pra trás, falou, ô, senhora, vem cá. Apareceu aqui agora, a senhora tem um saldo de R$145, não tinha, mas agora apareceu um saldo de R$145 aqui.
2: Tá com 15 dias que eu não andava muito bem em casa. É... Enxurra a metade do meu rosto e a boca também. E fiquei assim, foi um derrame facial, diz do médico, que tinha dado. Aí liguei para minha irmã aqui, em Maringá. Ela, através, ela estava na casa do filho dela, que é o diácono Marcelo. E ele fez uma oração para mim, eu já estava desesperada. Ele fez uma oração para mim, eu estava deitada, ele fazendo a oração e eu chorando. Deitada e não levantava mesmo, pra nada.
3: Tava prostrada.
2: Tá, não, a metade do rosto
3: paralisada.
2: Ficou irreconhecível. Aí ele fez a oração, eu não sei, aquela fé foi tão grande, que graças a Deus eu me senti bem, meu rosto já foi desinchando.
3: Na hora foi desinchando.
2: Foi desinchando, eu levantei, comecei já a fazer minhas coisas, porque em casa só eu e o, daí o filho que mora na frente, e o marido viaja, fica 40, 50 dias fora.
3: Sim.
2: Então eu estava desesperada ali. Mas graças a Deus pela oração que ele fez, aí ainda falei com a minha irmã, que está aqui também de lá. Eu falei, olha, eu recebi uma benção de Deus assim, que só ele mesmo que pode fazer. Aí ela perguntou, mas por que, irmão? Eu falei, não, porque por telefone, ele fazia as orações e eu parece que eu estava, sabe? Eu estava sentindo aquilo em mim.
3: Eu sei, eram espíritos malignos, de
2: graças amor. A Deus.
3: Eu saí.
2: Exatamente.
3: E hoje a senhora está curada.
2: Graças a Deus, olha, não tenho nada. Vou repetir os exames, mas não tenho nada.
3: Eita, glória a Deus. Aplauda o nome do Senhor bem forte. Ele é fiel, diga glória a Deus.
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1: Paz, filho.
2: A paz, apóstolo.
1: Tudo bem contigo?
2: Tudo bem. Eu sou aquele que num dia entrou aqui com muita dor no pé, me arrastando e dizendo pra minha esposa que eu tinha perdido a minha fé. O Senhor me levou no altar. Eu fiz uma aliança com Deus. O Senhor pediu água, vinho e azeite. A partir daquele momento, eu decidi, me tornei fiel dizimista, ofertante, fiz o projeto do Gideão, fiz o propósito da estrela de Davi, fiz o propósito da lâmpada, e tô firme aqui na igreja aqui. E eu fiz também o do projeto de 2021. E eu escrevi ali, entre outras coisas, saúde e prosperidade para minha filha, que acabou de se formar no Rio de Janeiro em fonoaudióloga. Ela se formou, ela fez uma prova dia 22 de novembro de residência pela USP de São Paulo. Ela acabou de me ligar agora há pouco dizendo que passou na primeira fase.
1: Deus, aplauda Jesus aí. O projeto é forte.
2: Filho, apóstolo, é forte. Tem mais. Ela passou no mestrado da PUC de São Paulo. Ela vai ter que decidir entre o mestrado da PUC e a residência da USP de São Paulo. Ela passou também.
1: Meu Deus do céu.
2: Entendeu? E eu estou muito feliz, eu fiquei emocionado. Eu não tenho palavras mais. Entendeu?
1: Tudo que o senhor pediu no projeto,
2: eu tudo fiz. Que eu pedi está acontecendo. E principalmente com a minha filha.
1: Meu Deus,
2: entendeu?
1: Do céu.
2: Desde quando eu fiz essa aliança em cima do altar com Deus.
1: Aleluia.
2: Foi essa aliança que me fez isso. E hoje eu estou andando cada vez melhor. Sem dores, sem artrose, meu joelho tá bom, tô conseguindo andar, caminhar tranquilamente, com a glória de Deus. Apóstolo, e eu sentia tanta dor que eu não dirigia mais. Hoje eu dirijo o carro novamente. Hoje eu consigo dirigir o carro. As dores foram embora.
1: Assim,
2: Isso, exatamente.
1: Agora anda aí, meu filho, vai. Ó. Jesus querido. Deus é bom, não é? É paz, filho?
3: Paz.
1: O que Deus fez na vida do meu irmão?
3: Eu tô com 4 domingos que eu venho aqui, né?
1: 4 domingos?
3: É, 4
1: Já
3: domingos.
1: Tem milagre?
3: Aí eu pedi uma benção pro senhor...

0: orar por mim para abrir as portas pro meu gado vender.
1: Você não vendia o gado?
0: Não,
1: não vendia?
0: Não.
1: Tava fechado as portas. Não.
0: Aí, hoje cedo, tava lá mal o rapaz, ele falou que já vendeu 4 cabeças.
1: Você vendeu 4 cabeças hoje de gado?
0: Glória a Deus.
1: Deus abriu as portas.
0: Glória a Deus, Senhor.
1: No dia de vir para a igreja, viu? As portas estavam tudo fechadas.
0: Tudo fechada.
1: E o senhor veio aqui.
0: Pedia para o senhor orar por mim, para poder abrir as portas. Aí eu cheguei aqui hoje cedo, lá fui lá conversar com o rapaz, né? Que meu gado fica no pasto dele, não fica no meu, que eu não tenho pasto. Não pago aluguel, não pago nada, mas fica no pasto dele. Ele que vende, ele que mexe, ele que ué. Aí eu cheguei lá e falou que tinha vendido para mim.
1: Deus abriu as portas.
0: Começou a abrir as portas, com fé
1: ele
0: em Deus.
1: Ele é fiel, vai ou não é?
0: É.
1: Aonde tinha porta fechada, agora tem porta aberta.
0: Glória a Deus, Senhor.
1: Aplauda o nome de Jesus, é isso que Deus faz aqui.
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3: 4:48.
4: Ora, bacana, a vacina. A unção que despedaça o jugo está descendo sobre a tua vida aí, querido. 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
2: Sei que aconteceu, minha filha.
3: Então, Divo, eu tava envergonhada, né? E tava com o nome sujo por 12 mil reais. E eu trouxe os papéis, eu passei no manto.
2: A senhora passou no manto dos milagres? O documento que a senhora devia 12 mil.
3: 12 mil.
2: E depois que a senhora passou no domingo passado, o que que aconteceu?
3: O que aconteceu, daí essa dívida que tinha que ser paga até sexta-feira, que foi ontem. Eu falei, Senhor, tá nas tuas mãos, eu não tenho condições, mas o Senhor vai me abençoar. Aí o meu irmão pegou e ele resolveu a dívida por 3 mil reais.
2: Meu pai do céu.
3: E agora tá pago para a
2: glória. Tá pago! Aprova aqui, bispo. Eu te falo que ainda este ano é a tua vitória.
3: E eu agora tô no propósito. Eu não perco mais um propósito da Igreja das Nações da Poderosa Mão de Deus. Eu aconselho, você que tem a dívida, pega o envelope, mas não leva o bonitinho não, tá? Pra deixar lá em cima do armário não. Leva e contribui no altar do Senhor, que vocês vão ver a diferença grande que Deus vai fazer na vida de vocês. É só Ele pode.
2: Só Deus pode, é verdade.
3: Só Deus pode, só Ele, porque eu não podia, eu não tinha condições. Porque eu tava conversando com a Vera e eu falei, Vera, eu não tenho condições, mas antes de chegar o ano que vem, eu não tenho uma dívida na minha casa. Deus vai limpar tudo.
4: O poder do voto.
3: Se vocês crerem, faça o propósito, gente, mas cumpra. Não faça voto de tolo, não, porque não agrada ao Senhor, amém?
2: Amém.
4: O voto é uma aliança entre o homem e Deus. Quando você cumpre os seus votos a Deus, você tem legalidade para reivindicar as promessas de Deus. Cumpre os seus votos e o inimigo será inteiramente exterminado.
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2: O que que aconteceu depois que a senhora passou a dar o dízimo?
5: Olha, Deus mudou minha vida.
2: Sim.
5: Deus não me deixou eu faltar o que comer. E agora, né? Assim, depois que eu comecei a ser dizimista aqui, eu comecei a dizimar o meu filho primeiro.
2: Ah, você começou a fazer o voto pelo seu filho.
5: É.
2: Sim.
5: Deus me libertou de uma convivência, né? E daí Deus honrou o meu filho lá, né? E começou a pagar o meu aluguel. Aí, né, ele mandando, eu comecei a dizimar ele.
2: Eu sei, começou a dizimar o dinheiro que ele mandava pra senhora do aluguel, a senhora dizimava.
5: Dizimava também.
2: Ah.
5: Aí, os biquinhos que eu fazia, faço ainda, né, eu dizimo tudo. Eu tiro e trago na casa do Senhor. E tem essa ainda, eu não tenho emprego fixo. Sexta-feira mesmo, bispo, eu tava sem o dinheiro pra mim vir na igreja. Eu tava sem o dinheiro pra mim vir, pra pagar a circular. Aí de manhã cedo eu já amanheci assim, meu Deus, como que eu vou? Eu não quero quebrar a campanha. Né? Eu tô fazendo a campanha, eu quero ir até o fim, Senhor. Aí do nada minha sobrinha veio e falou pra mim assim, eu tô devendo pra você. E eu nem lembrava, tô devendo pra você. E me deu o dinheiro da minha passagem de sexta-feira.
2: Eita glória a Deus, não lembrava.
5: Nem lembrava, sabe? Daí ela me deu.
2: E aí minha filha, Deus abriu a porta.
5: É, Deus tem me abençoado depois que eu comecei a congregar aqui, sabe? Eu passava uma vida, só Jesus sabe o que, eu passava, né? E Deus me libertou através daqui, através da rádio, né?
2: Porque através da rádio.
5: Aqui.
2: Não deixa essa rádio sair do ar, não. Me ajude a manter as rádios pra ganhar alma pra Jesus.
5: Eu comecei a ouvir a rádio, né? E pela rádio eu tomei posse, né? Da minha vitória, tomei a posição de mulher. E daí, aonde que Deus preparou a casa pra mim, dentro de um mês.
2: Oh, Deus.
5: Deus preparou, né? Porque eu tava numa vida
2: tava
5: desgraçada.
2: Difícil,
5: aí, né, Deus me libertou. Deus tocou no coração do meu filho lá, que era rebelde, não queria
2: saber da senhora.
5: Não queria saber de mim. Deus tocou no coração dele lá.
2: Pra pagar o aluguel pra senhora.
5: Pra pagar o aluguel pra mim.
2: Eita, Deus fiel.
5: E hoje vai pra 6 meses que eu tô, graças a Deus, tô livre, desimpedida. E para servir o Senhor.
2: Aplauda o nome do Senhor.
5: Amém.
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6: 5 e 6.

0: 2018.
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Estamos se achegando por aqui com muita fé, com muita esperança, com muita luz, transmitindo o verdadeiro evangelho, que é a libertação de Deus na sua vida. Deus abençoe você em casa, você no trabalho, onde quer que você esteja, que Deus abençoe a sua vida, em nome do Senhor Jesus Cristo. Esse amigo que vos fala, apóstolo Gerdau Costa, é com muito prazer, é com muita paz que eu venho aqui trazer da parte de Deus a solução para os seus problemas, que é a palavra de Deus, que ela é o caminho e a vida, e ela pode fazer você uma pessoa mais do que vencedora em Cristo Jesus. Cadê o povo de Deus? Cadê os meus amores que estão aí do outro lado? Você que está pelo Facebook, você que está aí, cadê todas as ovelhinhas do meu Pai Celestial? Um beijo no seu coração. Vamos chegando, ovelhas amadas, e eu tenho já uma palavra de Deus ao seu coração aqui em Salmos 119. Você quer uma palavra ao seu coração? Você quer uma direção de Deus para o seu caminho? Você quer vencer toda esta praga, toda essa inveja, todos os seus problemas? Você quer que um Deus vivo, forte, que nunca perdeu batalha, você quer que ele vença para você? Você quer que ele entre nessa batalha para te abençoar, para te ajudar? Então venha comigo. Venha comigo, porque nesse dia de hoje eu tenho um recado da parte de Deus para sua vida. E lembrando que logo, logo estaremos mudando para o nosso novo endereço aqui em Maringá. Estaremos mudando para o nosso novo endereço ali na Avenida Tuiuti. Na Avenida Tuiuti, ali 3005, logo, logo estaremos mudando para o nosso novo endereço, Avenida Tuiuti, tá? É número 3005. Logo, logo, prepara a igreja aí. Estamos aí já preparando tudo para a nossa mudança, aonde ali nós vamos convidar pregadores, cantores, vai estar conosco ali em nome do Senhor Jesus Cristo. Aí vocês, apóstolo, por que mudar? Porque o som, o áudio do nosso salão, ele não é bom, tá? Não é bom.

fica batendo para lá e para cá e ninguém escuta algo da palavra de Deus, algo que se sai da caixa de som, ninguém se escuta bem, tá bom? Então estaremos mudando logo, logo, em nome do Senhor Jesus. Mas lembra disso, até lá nós vamos estar na fé, nós vamos estarmos ajudando a obra de Deus, abençoando o reino de Deus, firmes, firme e unidos, unidos como nunca, tá? Firme na rocha. As promessas do Senhor, elas ainda estão sobre nós. Jesus não veio buscar a sua igreja, ele vai vir buscar a sua noiva, ele vai vir buscar a sua igreja. E quando nós sair dessa terra, nós sair dessa terra, a gente sair dessa terra, então aí está tudo consumado. Mas até lá, nós vamos lutar, nós vamos vencer. E os inimigos, porque os inimigos são muitos, mas é o Senhor que está conosco. Aquele que nos guarda de todo mal, de toda praga, de tudo que não presta. Então, que Deus abençoe a sua vida, você que está aí do outro lado, você que está pelas rádios, você que está pelo meu Facebook agora. Gente, vai lá pro Facebook, tá? Você que está na rádio, você pode me carregar aí 24 horas no seu aparelho telefônico. Quem não tem um aparelho telefônico na mão? Quem é que não tem? A rádio você às vezes não pode andar com ela, mas você pode andar aqui com o celular na mão. E você pode nos assistir da onde você estiver, gente. Da onde você estiver, você pode nos assistir. Você pode ouvir os testemunhos, tá entendendo? Olha, é muito prático, é muito forte. A pessoa que ela tem um Facebook dela ali e acompanha a gente pelo Face, tá? Então você que tá aí ouvindo agora pela rádio, corre para o teu Facebook. Se você não tem um Facebook, abra o Facebook para que você nos acompanhe. Olha, muita bênção de Deus. Você vê que na igreja 100% das pessoas escuta a gente pelo Facebook, assiste a gente pelo Facebook. É a televisão do momento. Quem não tem um aparelho de telefone celular na mão? Quem não tem? Quem é que não tem? A tecnologia chegou e avançou. E nós temos que acompanharmos a tecnologia, tá bom? Lembrando que eu vou estar quinta-feira em Nova Esperança. Comecei quinta-feira passada. E nessa quinta-feira agora eu estarei em Nova Esperança, o povão compareceu ali. Foi uma bênção de Deus, foi milagre na hora. Pessoas contando testemunhos da parte de Deus ali. Quinta-feira, ali na Igreja das Nações, da poderosa mão de Deus, depois de muito tempo, depois de muitos anos, eu voltei ali em Nova Esperança e veio gente de todas as partes. Veio gente de todas as partes ali, gente ali de Paranavaí, gente de todas as partes, de Paraná City, o povo de Nova Esperança. Olha, Deus bradou, Deus falou com o povo ali, olha, maravilhosamente, Deus continua se revelando para o seu povo, gente. Então, nessa quinta-feira, a partir das 19h30, quinta-feira, a partir das 19h30, não perca o maior trabalho de libertação, de oração, de revelação. Olha, muito tremendo o poder de Deus, forte o que Deus vai fazer nessa quinta-feira. O que Deus vai fazer nessa quinta-feira, os seus olhos não viram e os seus ouvidos não escutaram o que Deus vai fazer na tua vida, em nome do Senhor Jesus Cristo de Nazaré, tá bom? Você tá me ouvindo bem aí pelo Facebook? Você tá me ouvindo bem? Sim ou não? Quem tá me ouvindo aí, povo de Deus? Povo maravilhoso, povo cheiroso, lindo! Quem tá me ouvindo bem pelo Facebook aí, diga, apóstolo, tô te ouvindo bem, apóstolo. Tô te ouvindo bem, tô te ouvindo bacana. Se você estiver me ouvindo bem pelo Facebook, diga que sim, para que a gente não venha falar aqui em vão, porque essa semana passada a gente fez aqui uma live e ficou mudo, tá? De repente ficou mudo, ninguém entendeu o porquê. E eu fiquei falando aqui, ainda bem que tava falando pelas rádios também, né? Não foi perdido, tá? Então, quando der um defeito aí, me avise, me alerte. Quando eu estiver andando no caminho errado também, me alerte, tá? Me alerte, não me condene, me alerte. Aposto, tá errado, isso. Me corrija. Nós estamos aqui para ajudar um ao outro. Nós não sabemos de tudo e nem queremos saber de tudo, porque

Porque não somos o pai da verdade. O pai da verdade é Deus. Somos seres humanos imperfeitos. Precisamos de aprendermos cada dia. E humilde é aquele que aprende, né? Aquele que senta para aprender com as pessoas, tá bom? Deus abençoe a sua vida, em nome do Senhor Jesus. Obrigado, Vinícius. Tá bom, que bom, que maravilha, graças a Deus. Richardson também tá ali, glória a Deus pela sua vida. Tem a irmã também aqui, a irmã Maria também, ela está dizendo: apóstolo, está bom, amém, glória a Deus. Pessoas estão se achegando de todas as partes aqui, de todas as partes, estão entrando aqui pela live, pelo Facebook, tá? Que Deus abençoe. E a minha página, Apóstolo Gerdau Costa, vai lá na minha página, Apóstolo Gerdau Costa, tá? Gerdau Costa, Apóstolo Gerdau Costa, vai lá na minha página, vai lá buscar, tá? Vamos andar juntos. Deus tem vitória para nós, Deus tem milagre para nós. Lembra, unidos seremos mais fortes. Lembra, uma ovelha desagarrada das outras, ela é um alvo fácil para Satanás. Vou falar mais uma vez, uma ovelha desagarrada, uma ovelha que anda só, ela é mais fácil para o dragão, para Satanás devorar ela, porque ela está só, ela está fora do rebanho. Uma ovelha tem que estar congregando, uma ovelha tem que estar no rebanho. Se você se encontrar sozinho, e se ele chegar e ver você sozinho, ele vai devorar você. Pode ter certeza que ele vai devorar você, porque não tem ninguém que te defenda, não tem ninguém que te ajuda. Então uma ovelha, ela tem que congregar, ela tem que estar na congregação dos justos, ela precisa se unir, ela precisa buscar a Deus. Mas apóstolo, eu estou fraca. Pois é, Satanás, a primeira coisa que ele faz é você se debandar, ficar fraca, desnutrido, fraca espiritual, emocionalmente, para que você venha se afastar do rebanho, para que você venha desistir de congregar. Satanás não gosta quando você congrega, porque tem uma multidão de gente. Ele tem medo dessa multidão, ele tem medo dessa cobertura espiritual. Ele não pode destruir você com a cobertura em cima da sua cabeça, com um pastor que cuida de você. Você tem que ter um pastor para cuidar de você, para ajudar você em oração, para cobrir você em oração. Mas para isso é necessário que a ovelha que está ferida esteja no aprisco. Esteja no aprisco, para que seja curada, limpa de todas as enfermidades, para que seja limpada dos carrapichos, para que essa ovelha seja restaurada através do cuidado do seu pastor. Uma ovelha que não está no aprisco, ela anda cheia de carrapicho, depressiva, sozinha, sentindo só, abandonada, cheia de solidão. Você está entendendo? Então, quando você está no meio do aprisco com as ovelhas, o calor da outra ovelha passa para você, e você começa a se aquecer. Você entendeu? Você está entendendo o que eu estou falando? Hã? Então você tem que congregar, você quer vencer, você quer a força, então você tem que congregar, você tem que estar na congregação do justo, para que o pastor venha cuidar das suas ovelhas. Olha, a ovelha que é a ovelha, ela não sai da congregação, ela não para de congregar, ela não para de adorar. Mesmo fraca, ela busca ajuda, ela chega e conversa com o seu pastor. Pastor, eu preciso conversar com o Senhor, me ajude em oração, eu estou fraca. Não é vergonha você falar que está fraca, não é vergonha você falar que precisa de ajuda. Peça ajuda, peça uma campanha de oração para você, e busque, se fortaleça, para que você não venha ser tragada pelo dragão ou pelo leão falso, que é o diabo. Você sabe, você assiste os episódios dos animais. O leão só procura devorar aquele boi ou aquele bezerro que não está perto da sua mãe, que não está perto do rebanho, da multidão. Tá entendendo? Satanás, ele procura destruir pessoas que não estão congregando, pessoas que já não têm mais comunhão com Deus, pessoas que estão fragilizadas. E o diabo procura
com a enfermidade. O diabo procura destruir, o diabo procura ceifar essa pessoa. Por isso que há muitas pessoas que estão trancadas dentro de um quarto sozinha. E Deus está te dizendo, eu não te quero aí. Eu não te quero nesse quarto sozinho. Eu não te quero vivendo chorando dessa forma. Eu quero ver você feliz. Eu quero ver você realizada. Eu quero ver você...

meu pastor, né? Então se entregue ao Senhor Jesus e vá até um homem de Deus, uma mulher de Deus de verdade, mas de verdade, um homem de Deus que compre a sua briga, um homem de Deus que esteja disposto a carregar você nas costas se for necessário. É. E aí você vai ver que você vai sentir-se nutrida, forte, capaz de vencer tudo e todos. Mas você precisa de um pastor. Você precisa de um homem de Deus no seu caminho. Você precisa que uma pessoa de Deus te cubra espiritualmente falando. A tua força e a tua luta não é contra nem a carne nem o sangue, amados, mas sim contra os principados e potestades. Você precisa de uma liderança espiritual. Você precisa de ser guardado espiritual. Você precisa da bondade espiritual de Deus. Por isso que você tem que estar conosco. Você tem que congregar. Você não pode ficar aí achando que ficar em casa é que achar que vai ser a melhor solução para você, que não vai. Não vai. Se esfriando, eu não preciso mais de ir na igreja. Ah, eu não aguento mais ir para a igreja. Amado, Satanás, ele vai tentar de tudo para te tirar da presença de Deus. Verdade. Ele vai fazer de tudo para enfraquecer a sua fé, para esfriar você. A morte, todos vocês sabem que ela é gelada, ela é fria. Como você sabe, apóstolo? Porque eu já senti a morte já uma e nem duas vezes. Eu sei o que é passar pelo vale da sombra da morte. Eu sei o que é ficar dias e dias entubado. Eu sei o que é ficar no hospital, sabe, amado? Todo cheio de feridas e não poder se levantar com as minhas pernas. Eu sei o que é sentir o gelo da morte. Mas eu sei também o que é sentir o calor de Deus. O fogo do Espírito Santo de Deus. Por isso que nós que somos fracos, não temos forças para resistir à morte, não temos força suficiente para resistir aos nossos inimigos. Somente o Senhor Deus que pode nos dar força para vencer as tribulações, as tempestades que vêm sobre nós. Por isso que devemos ser humildes e dependermos de Deus. Temos que vermos que nós mesmos não podemos nada se Deus não estivermos conosco. Se Deus estiver com você, e se você estiver com Deus, então você vai vencer tudo e todos. As bênçãos chegarão, os teus sonhos serão realizados, a tua vida será abençoada, tua casa será restaurada, as trevas serão cheias de luz, as maldições serão transformadas em bênção, e a tua paz vai ressuscitar aonde a guerra. E você vai ver que tudo que era maldito se transformará em bênção, porque tu estás com o Senhor Deus. E quando Deus está contigo e tu estás com Ele, pode ter certeza que tudo que você tocar vai se transformar em bênção e vitórias. Vão tentar contra você, mas não vão conseguir resistir você, porque Deus é contigo. Deus está na tua vida porque você está em Deus. Você está em Deus e quando você está nele, uma nova criatura está em você. Quem é essa nova criatura, meu apóstolo? É o Espírito Santo. É o Senhor Jesus que está dentro de você, que faz você vencer tudo e todos. Todas as provas vão se acabar. Todos os vendavais vão cessar. E a bonança do Senhor vai chegar sobre a sua vida. Levante a sua cabeça. Venha para o Senhor Deus. Venha para os céus. Venha colocar o seu corpo, a sua alma, seu espírito diante do Senhor Jesus Cristo. E você vai ver que vale a pena servir a Deus. Você vai ver que vale a pena estar com Ele. Deus pode fazer tudo e todos pode se humilhar diante de você. Sim, pode, porque ninguém pode resistir a uma pessoa que tem Deus. Você sozinho não pode chegar. Você sozinho não pode vencer. Mas com Ele, você pode ser o maior vencedor. Ei, Deus pode curar essa doença. Deus pode libertar você. Deus pode fazer tudo que você não pode fazer você mesmo. Você crê que Ele pode ser o teu refúgio nessa angústia, nessa dor? Você crê que Ele pode ser o teu Senhor agora?

0: Ele pode restaurar a tua sorte. Ele pode restituir o que tu perdeu. Eu não sei o que você perdeu. Eu não sei o que a senhora perdeu. Eu só sei dizer uma coisa para você: que ele tem poder de restituir tudo e tudo, tudo mais do que você pensa ou imagina. Ele pode restituir de volta para você. Por isso que a palavra do nosso Deus, ela não volta atrás e não vai, não, ela vai e produz o resultado e não volta vazia. Ela tem poder de produzir o resultado. Ela vai fazer na sua vida o que você nunca pôde fazer. Sua vida amorosa, você que está triste, chorando, você que acha que já não tem mais jeito, Deus está dizendo: levanta a tua cabeça, meu filho, eu tenho um jeito para ti. Eu sou o teu alfa, eu sou o teu caminho, eu sou a tua luz, eu sou a tua paz, eu sou a tua chave, eu sou a tua porta. Eu posso fazer tudo por você. Agora, se aproxima de mim, meu filho. Se aproxima de mim, que eu posso te galardoar, eu posso te encher das minhas bênçãos, eu posso te ressuscitar, eu posso fazer todas as coisas na tua vida, porque eu sou o teu Deus.
1: Aleluia!
0: Coloca ele para ser o teu Deus. Coloca a senhora, o Senhor, no local de servir ao Senhor teu Deus. Ele vai te servir com todas as bênçãos. Aquilo que falaram para você que não ia acontecer, ele vai fazer acontecer, porque você está dependendo dele. Ele tem poder de fazer acontecer na sua vida as promessas dele. E Deus me leva aqui hoje, Deus me leva aqui hoje para falar com pessoas que estão de cabeça baixa, que está triste, moribunda. Deus diz: há um jeito muito grande na tua vida e eu posso fazer. Eu posso adentrar na tua vida, aleluia!
1: Eita!
0: Glórias a Deus, aleluia, Pai dos céus! Eu posso curar as tuas dores. Eu posso arrancar as tuas frustrações. Eu posso libertar o teu filho. Eu posso libertar a tua filha. Eu sou o teu Deus. Lembra de mim, porque tudo tem um poder para fazer. Eu sou o médico dos médicos, manda dizer o Senhor. Eu posso transformar tudo em todos. Ele é o Senhor de tudo. Ele quem fez o mar, quem fez a terra, quem fez a luz. Então ele está dizendo que nesse dia de hoje ele pode abrir a porta que alguém fechou para você. Se alguém fechou a porta para você, ele pode abrir de volta, porque ele é a porta. Ele é a porta das ovelhas, e quem entrar por essas portas achará pastagem. Aleluia! Ele está dizendo em João 10: eu sou a porta das ovelhas. Você é a ovelha? Você é a ovelha do pasto do pastor Jesus? Você é a ovelha dele? Porque quem a ovelha obedece, ama estar no átrio de Deus, ama estar na igreja adorando, ama fazer o bem, ama ajudar as pessoas, ama andar com as pessoas, curar, libertar, ajudar, pisar em cima de escorpiões e serpentes para que não pique as outras pessoas fracas. Se você é ovelha do pasto do Senhor, então você vai ter novos pastos. Dentro de poucos dias, você vai comer novos pastos, esses pastos secos de doença, de enfermidade. Sim, Ronaldo, Renato Costa, Deus me revela a enfermidade sobre a tua alma, sobre o teu corpo. Deus me revela muitos males na tua vida, e foi feito para te destruir, viu? Foi feito para destruir você. Foi feito para acabar com tuas forças. E você está perdendo as forças, viu, meu filho? Renato Costa. Foi feito para você perder as forças.

forças desacreditar. Mas Deus me manda te dizer, levanta a tua cabeça. Deus, ele manda eu te dizer, toma posse, que você não vai morrer, que ele tem sonhos para contigo. Você não é uma pessoa qualquer. Você não é uma pessoa qualquer que Deus fez você e deixou você para lá. Não! Você tem um dono. Na verdade, nós somos projeto de Deus. Somos projeto do Senhor Deus, Jeová Rafá. Deus, ele está mandando eu te dizer nesse dia, levanta a cabeça. Levanta, porque o caminho é longo. Não deixa se abater por este problema, não deixa se abater por essa situação. Não deixa Satanás aplaudir a tua desgraça. Deus é mais, e Deus tem muito mais para nos dar. Levanta, caminha, pula, dá glória a Deus. Veja que a luz do Senhor brilha sobre você agora. O temor do Senhor é a causa de nós não sermos consumidos pelas trevas. É o temor de Deus que nos faz nos guiarmos, livrarmos de todo mal, de toda arma forjada de Satanás. Levanta, porque nada está perdido. Levanta a cabeça. Diga, meu Senhor Jesus, eu quero ser a tua ovelha. Eu quero andar pelos verdes pastos. Eu quero andar como um bezerro aqui quando acaba de nascer, pulando. Eu quero, meu Deus, ser tomado, meu Pai, pela tua presença, pela tua alegria. Eu quero ser uma nova criatura, meu Deus. Eu quero experimentar as bênçãos dessa terra que ainda não experimentei. Meu Deus, eu tenho sofrido até agora, mas pela tua palavra, meu Deus, eu tomo posse agora. Me faz, meu Deus, igual um bezerro quando nasce e ele sai pulando para lá e para cá, meu Deus, cheia de juventude, meu Pai. Pai amado, peça a Deus onde quer que você esteja agora, e seja ovelha do pasto de do Senhor, e tenha um coração cheio do coração de Jesus, do coração de Jesus, e ele vai te dar toda a saúde, ele vai te dar toda a força. Seja uma pessoa que favorece os outros, seja uma pessoa boa, nada de ódio no coração. Nada de ódio no seu coração, nada de se vingar. A vingança pertence ao teu Senhor. Coloca Deus agora acima de tudo e todos. E diga para Deus: Deus, eu estarei aqui para ajudar as pessoas. Eu, Senhor, eu irei ajudar, eu irei levar as pessoas ao teu caminho, eu irei ensinar a tua palavra, Senhor, eu irei fazer coisas boas para as pessoas na terra, e o Senhor vai prolongar os teus dias de vida sobre a terra, porque uma boa árvore não pode ser cortada, e ele não aceita uma boa árvore ser cortada. Fale para Deus: ó Deus, eu quero viver na terra feliz e quero ajudar pessoas. Eu quero ajudar a tua obra, eu quero abençoar a igreja, eu quero ajudar, meu Deus, expandir o teu evangelho sobre a terra, meu Deus. Eu quero expandir o teu evangelho sobre a terra. Deus, faz de mim uma coluna, meu Deus, da tua obra. Faz de mim, Senhor, usa minhas forças, me dá força, Senhor, para pregar teu evangelho, para amar as pessoas, para abraçar as pessoas, para levar as pessoas até a tua casa, para que seja limpa pelo pastor. Ovelha faz ovelha, e quando a ovelha faz ovelha, o Deus das ovelhas faz as ovelhas produzir tudo aquilo que eles nunca pensaram de produzir. Deus quer te levar aos pastos verdejantes. Qual o pasto que você está comendo hoje? Qual o pasto que você está se deitando hoje? Talvez o pasto de enfermidade, de tristeza, de angústia, depressão, de desemprego. Salvação você precisa na sua casa, que o seu filho seja salvo, que o seu marido seja salvo das mãos da pomba gira. Que você hoje precisa, na verdade, que Deus venha tirar você dessa laço da morte, desse sofrimento que você tem vivido dia a dia, que está te consumindo. Oh, meu Deus, alaba, xebede, xalaba.

fé. Diga para Deus: Deus, eu quero tirar a pessoa do sofrimento, Deus, me livra. Ó Deus, eu faço um voto contigo hoje. Se o Senhor me curar, e se o Senhor Deus de Israel fizer de mim uma pessoa cheia de saúde, uma pessoa abençoada, Senhor, eu te prometo, meu Deus, que eu irei ajudar as pessoas assim como o Senhor Jesus ajudou. O Senhor Jesus limpou os enfermos, deu comida aos famintos, abraçou os que choravam. Eu te prometo, meu Deus, meu Jesus, menino Jesus, eu te prometo que eu irei andar aonde quer que o Senhor mandar. Se o Senhor cuidar da minha casa, se o Senhor cuidar de mim, se o Senhor me limpar de toda enfermidade, de toda praga, Senhor, eu estarei à tua disposição para ir aonde o Senhor quer que eu vá. Oh, meu Deus, aleluia. Aleluia, eu estarei diante do Senhor, meu Deus, para fazer não o que eu quero, mas sim o que o Senhor quiser de mim. Eu estarei aqui, e você vai ver, quem não tem dinheiro vai passar a ter dinheiro, quem está doente vai passar a ser curado, sim, quem está vivendo com os filhos nas drogas, daqui a pouco Deus vai tirar os seus filhos das drogas, e Deus vai transformar os seus filhos em um pregador, em uma pessoa boa para ajudar, ou num empresário bem sucedido para ajudar a obra de Deus, e ajudar as pessoazinhas que precisam de ajuda. Ah, se você fizer uma promessa com Deus agora. Um dia eu fiz uma promessa com Deus no leito do hospital, quando os médicos falaram para mim que não tinha mais jeito para mim, e eu fiz uma promessa com Deus naquele leito daquele hospital, onde eu chorava com dor, gemia, e as dores já não passavam mais, e eu disse: Senhor, já não aguento mais de tanta dor, já não aguento mais de tanta dor, Senhor, já não aguento mais me levando para lá e para cá. E eu disse: Senhor, se tu me tiraste daqui curado, eu prometo que tudo que eu tenho vou usar em benefício da tua obra. Prometo, Senhor, que tudo que o Senhor me deu, sairei daqui e usarei em benefício da tua obra, e pregarei o evangelho a toda criatura. Aonde quer que o Senhor quer que eu vá, eu vou. Não vou brigar mais com o Senhor. Farei a tua vontade. Mas, Senhor, se o Senhor também achar que não me cure, então me salve, me leve para o céu, mas não me deixe nesse tormento. Não me deixe nesse sofrimento, porque já não aguento mais. Eu conversei com Deus face a face. Eu conversei com Deus do fundo da minha alma, do meu coração. E Deus, ele viu dentro de mim a verdade. Ele olhou para o meu coração. E ele viu que eu estava falando a verdade com ele. E em poucos dias, aonde falaram que eu não ia mais andar, ou não ia ser curado, e não ia, talvez não sairia mais daquele hospital, mas saía no caixão, Deus olhou para mim com os olhos de amor, com os olhos de misericórdia. Deus precisava, como precisa de um homem, de uma mulher, para pregoar sua palavra, e eu precisava dos seus milagres. Eu precisava dos milagres de Deus para me tirar daquele sofrimento. E Deus precisava de um homem para pregar o evangelho dele a toda criatura. Alguém tem que ir. Alguém tem que dizer: eis-me aqui, Senhor. Me envia, Senhor. Eis-me aqui. Me envia, Isaías capítulo 6.

eis-me aqui, me envia para onde o Senhor quiser. E o Senhor disse naquela hora: eu preciso de um servo, eu preciso de um homem para enviar as nações, para pregoar o meu evangelho. Então eu vejo valentia em ti, fidelidade nas tuas palavras. Então te curarei, porque eu quero te curar, meu filho. Oh Espírito, Salabacebedei, Xalaicobebebebebassou, eu quero te curar, meu filho. Eu tenho poder e eu posso todas as coisas, porque eu sou o dono da vida. Eu mato, eu dou vida, eu empobreço, eu enriqueço, eu faço a estéril da luz, eu faço o morto ressuscitar. Eu posso curar os cancerosos, mas eu preciso de ti, meu filho. Eu preciso que tu vá até o extremo dessa terra pregar o meu evangelho, falar que eu farei o meu filho voltar sobre as nações para buscar aqueles que temeram o meu nome. E ele me curou, ele me tirou daquela situação qual a medicina não podia reverter, porque tem certa situação que a medicina não pode reverter. Só mesmo Deus pode reverter certas situações. Deus precisa de você. Deus precisa usar você para ganhar muitas almas. Deus precisa usar você para levar o seu evangelho. Se não for através de você, através de mim, quem vai ser? Uma jumenta? As pedras? Deus conta com você. Deus conta comigo. Deus conta com a gente. Oh Espírito Santo, Deus conta contigo para ajudar as pessoas. Sabe, meu amigo, depois disso, Deus me levantou, mas ele disse que não seria fácil. Ele disse: filho, não será fácil. Muitos te perseguirão, mas nunca vão ver a tua derrota enquanto tu estiver comigo, enquanto tu estiver nos meus caminhos, enquanto eu ser a tua luz. Nenhum dos teus inimigos irão te prosperar diante de ti. 1.000 cairá à tua direita, filho, 10.000 à tua esquerda, filho, mas tu não serás atingido. Eu estou dizendo para ti. Ei, Deus está dizendo para ti. Deus está falando agora para a senhora, para o senhor, aonde quer que você esteja, ovelhinha. Ovelhinha. Ei, ovelhinha. Ô terra. Ovelhinha, onde quer que você esteja, Deus está dizendo: está difícil, está doendo. Mas ele disse: entrega a mim. Eu quero te usar ainda. Eu vou te provar que a morte não pode tocar em você quando você está comigo, porque eu sou a vida, eu comando, eu sou mais forte do que a morte. Abacebidei, come de merrace, ai, come de sorobrace. Deus conta contigo. Deus conta contigo. Nesse exato momento, os olhos de Deus estão sobre você, está falando contigo através desse homem pequeno, talvez o mais pequeno da terra. Também não quero ser grande, porque a honra é dele, e toda a glória é dele, e todo o poder é dele. Mas ele manda eu te dizer que ele quer te usar, que ele quer te usar. Ele quer fazer de você um instrumento nas mãos dele. Além dele te curar, dele te prosperar, dele te abençoar, você vai poder abençoar uma multidão de pessoas. Aleluias. Você será uma bênção na face da terra enquanto você viver aqui. Enquanto você ser o projeto dele aqui, você vai abençoar muitas famílias. Muitas famílias serão abençoadas através da tua vida. A esperança, ela está dentro de você. A força de Deus quer estar dentro de você.

Deus não escolheu você à toa e nem errado. Deus não escolheu você agora para estar me ouvindo, me assistindo agora pelas live, errado. Sabe, Deus tem um projeto na sua vida, assim como Deus teve um projeto na minha vida. Assim como Deus tem um projeto na minha vida, Ele tem um projeto na sua vida. E Ele quer comandar esse projeto que é dEle. Esse projeto é dEle, você é dEle, eu sou dEle. Então conte com Deus agora, mas deixa Deus contar com você. Você quer algo de Deus? Quero, aposto. Então se renda a Ele agora, onde quer que você esteja. Se renda a Ele. E diga: Deus, eu te aceito agora. Deus, me aceita como teu filho. E eu quero, Deus, fazer a tua vontade. Me livra de todo mal, de toda praga, Deus. Me livra desta dor, desta miséria. E me leva, Senhor, aos extremos. Me ajuda, Senhor, a vencer todo cansaço, toda dor, todo mal. Deus está chamando você agora. Se Deus pode contar com você, escreva embaixo: Deus conta comigo. Conte comigo. E você vai ver que Deus vai te levantar. Você pode estar no pó agora, no chão. A estrela pode estar no chão, alguém pisando em cima da estrela. Mas vai se levantar uma pessoa forte e leva, tirar a estrela do chão. E vai colocar a estrela lá. E vai fazer a estrela brilhar de novo. Deus está me dizendo: alguém pode ter pisado em cima de você, pode ter maltratado você, mas Deus está mandando eu

0: de novo. Eu irei te fazer brilhar de novo. Ninguém pode apagar o brilho da minha estrela. Deus está te dizendo, eu vou te fazer pular, eu vou te fazer dar glória, eu irei te exaltar na terra dos viventes, no meio dos teus inimigos e na casa dos teus invejosos. Eu irei te exaltar, porque sou teu Deus, conta comigo. Ei, Deus está dizendo, conta comigo se eu posso contar contigo, porque nós dois vamos andar juntos. Ei, camatagem! Nós dois iremos andar juntos. Que eu te digo uma coisa, você sozinho tem feito muita coisa, e agora andando com aquele que venceu a morte, que passou dentro do inferno, que pisou na cabeça da serpente, que tomou a chave da morte do inferno. Fale para Deus, Deus, conte comigo. Eu quero, Deus, eu quero fazer as pessoas ser felizes, eu quero ajudar a tua obra. Deus, conte comigo, Deus. Do mesmo jeito que Deus me levantou daquele leito, daquele hospital. Deus tirou aqueles aparelhos de mim, todos, aonde eu respirava. Deus tirou tudo e me limpou e me colocou aqui diante de você agora para te dizer que Ele pode fazer na tua vida muito mais do que você pensa. Não se entregue, não desista. Levante a sua cabeça. Você vai vencer em nome de Jesus. Eu não estou aqui fazendo algo que você quer. Eu estou falando aqui o que Deus está falando para você. Eu não sou homem de agradar ninguém. Eu não sou, você me conhece. Mas eu estou dizendo aqui, Deus precisa de você. Deus precisa de você. Deus conta com você. Deus precisa de você para levar o evangelho e abençoar pessoas, porque foi isso que Jesus fez, foi isso que Jesus nos ensinou. Amai o teu irmão como a ti mesmo. Amai o teu irmão como a ti mesmo. Ou então não adianta nós pedir as bênçãos de Deus se Deus não vê o amor em nossos corações. Oh meu Deus, escute, você está ouvindo a rádio? Essa rádio tem feito bem para você, tem ajudado você. Ajude ela, carregue a cruz do evangelho, faça um voto com Deus, dizer: Senhor, eu vou ajudar essa rádio, eu vou levar o teu evangelho. Senhor, me ajude. Se você não tiver dinheiro, Deus vai te dar. Senhor, me dá saúde, porque eu quero dar saúde aos doentes. Se você não tiver saúde, Deus vai te dar saúde. Deus fez comigo, Deus vai fazer contigo muito melhor. Deus, Ele não é Deus de um e outros, não. Deus é Deus de todos. Deus é Deus do católico, do evangélico, do espírita, onde quer que você esteja agora. Aonde quer que você esteja agora, você pode agora dizer: Deus, eu faço uma aliança contigo, Senhor, de ajudar pessoas, de ensinar o teu evangelho, de levar a paz, de abençoar, de estender as minhas mãos para ajudar. Deus vai te dar condições de você ter abundância. Deus fez Davi prosperar. Deus está chamando você para ajudar essa obra. Deus está chamando para você ser um dizimista da obra dele. Deus está chamando para você fazer a obra dele. E se você não tem, Ele vai dar condição, porque Ele tem o poder de abrir e de fechar. Ele tem o poder de abrir as portas. Você pode ajudar essa obra. Você pode fazer uma promessa com Deus agora: Senhor, tudo que o Senhor me der, eu vou ajudar essa obra. Eu vou abençoar esta obra. Eu quero ajudar este homem a pregar o evangelho. Eu quero ser um pregador também do evangelho, ou um evangelista, Senhor, de longe, ajudando essa obra. Eu vou ajudar. Eu vou carregar a cruz do evangelho. E você vai ver a glória de Deus em nome do Senhor Jesus. Coloca suas mãos com a minha, meu Deus. Eu quero abençoar essa pessoa. Ah, Senhor, traga sobre ela a bênção. Traga ela, meu Deus, agora, meu Pai. Que ela é quem precisa do Senhor, que ela é quem necessita do Senhor, meu Deus. Faça ela fazer uma promessa agora contigo, e receba essa promessa de te aceitar como o único, suficiente, exclusivo Salvador da vida dela, meu Deus. E que ela possa fazer uma promessa contigo, dizer: Senhor, se tu me curar, se tu me libertar, se tu me der condições, eu ajudarei a tua obra, meu Deus. E o Senhor, meu Deus, pode enriquecer o homem como enriqueceu Davi, José. Quantos homens de Deus, quantas pessoas, meu Deus, porque tudo vem do Senhor, tudo é do Senhor e tudo é para o Senhor. Meu Deus, consagra o copo com água, quando essa pessoa beber, ela seja ricamente, abundantemente abençoada, em nome de Jesus. Beba da água, receba agora a bênção de Deus, em nome de Jesus.
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0: Deus abençoe a sua vida.
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0: Deus. Deus precisa de você. E você precisa dele. Um sozinho não pode ir. Os dois não podem andar se não andar em acordo. Fale com Deus a partir de hoje. E você vai ver que Deus vai mudar toda a tua história. Que Deus abençoe você. Que Deus te ilumine. 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Que Deus abençoe, forte abraço. Tá indo, chegando o horário político gratuito. Depois a gente volta em nome do Senhor Jesus. Um beijo. Amo vocês.
2: Por este caminho.
0: A paz, meu irmão.
3: A paz.
0: Qual o seu nome?
3: Luiz.
0: O que aconteceu na vida do meu amado?
3: Bom, eu pedi uma semana pro senhor para ir até São Paulo. E eu programei algo que aconteceu totalmente diferente.
0: O senhor pensou de um jeito e aconteceu do outro.
3: Foi assim, a minha irmã fazia 20 anos que eu não conversava com elas, por causa elas mexem com feitiçaria. E o que aconteceu? Eu estava conversando com uma pessoa e essas pessoas falaram assim, ó, a sua irmã está te procurando há 2 anos. Aí eu falei, eu olhei para minha esposa e falei, mas o que a gente vai fazer lá, né? Aí a gente foi na casa delas e o que aconteceu? Eu me reconciliei com elas. E elas estão dando até glória a Deus através da minha vida.
0: Meu Deus do céu. Ou seja, aonde tinha uma macumba, ela deu glória a Deus. Quer dizer, filhinho, que o senhor foi lá, o senhor foi fazer uma coisa e fez outra. O senhor se reconciliou com ela.
3: Sim.
0: E elas deram até glória a Deus.
3: Glória a Deus. E tem uma outra. A minha irmã mais velha, ela é falecida. E o que aconteceu? Ela deixou uma parte financeira para mim. E eu não sabia. Era isso que elas estavam me procurando há 2 anos.
0: Para entregar.
3: Para receber uma quantia, não é muito

0: grande, mas ela deixou para mim.
1: Rapaz do céu, é Deus fiel, eu não é?
2: Apóstolo, é o que está escrito em Deuteronômio 28. As bênçãos te alcançarão.
1: Correrão atrás de ti.
0: Ô, glória.
1: E ela estava atrás do Senhor para te entregar o que é teu.
0: Para entregar o que era meu.
1: Uma macumbeira.
0: Uma macumbeira.
1: É Deus que diz, a bênção é do meu filho, é do meu servo. Dá o que é dele porque ele é fiel. Diga glória a Deus.
0: E ainda mais, elas estão pedindo oração.
1: Elas estão pedindo o quê?
0: Oração.
1: Já estão convertidas em nome de Jesus.
0: Aleluia.
1: Já estão convertidas, meu filho. Aplauda bem forte o nome do Senhor Jesus.
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0: 7.
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2: A paz, filha.
3: Paz do Senhor.
2: Deus abençoe a senhora, seja bem-vinda.
3: A irmã Zelita que me trouxe.
2: A irmã Zelita, anjo de Deus.
3: Eu cheguei domingo de Umuarama.

0: E eu fiquei 11 dias lá e eu tava com uma infecção na boca, um machucado. Aí eu cheguei aqui domingo, eu ainda com dor, né? Direto doendo a boca. E o senhor tinha falado aí que tinha uma pessoa que tinha um negócio na garganta também. E esse negócio era eu também que tava com um problema na garganta. De manhã não conseguia falar direito, a voz ficava rouca. Aí, em nome de Jesus, fui para casa domingo, quando segunda-feira não tinha mais nada.
1: Meu
0: não
1: Deus do céu.
0: Não senti mais dor, mais nada, nem na garganta e nem na boca.
1: A garganta foi curada, o caroço não sentiu mais dor?
0: Foi curado, não senti mais nada.
1: Filhinha, a senhora veio o primeiro domingo?
0: Aí quando foi na segunda-feira, cadê a dor? Não tinha mais nada, nem na garganta e nem na
1: não
0: boca.
1: Não ficou mais rouca? Não ficou mais rouca?
0: Não fiquei mais rouca.
1: Ah, Jesus.
2: Apóstolo, ela tem voto no altar dos 300 Gideões, ela tem voto.
1: A senhora fez o voto dos 300 Gideões.
0: E minha filha também melhorou bastante, que ela ficava só implicando comigo, brigando, maltratando eu. Mas olha, uma benção de Deus que eu recebi. Ela tá boazinha comigo. Não fala mais nada.
1: O Espírito de Luz foi lá e falou no psíquico dela.
0: Foi, verdade.
1: Obedece a tua mamãe.
0: Então.
1: A tua mãe é uma benção, filha. E amansou o coração dela.
0: Ela não tomava benção pra mim, agora toma benção. Mãe, benção, mãe. E fala tudo comigo.
1: Ela não dava benção?
0: Ela
1: e agora
0: tomava,
1: tá dando benção?
0: Não tomava benção, agora ela fala benção.
1: Essa igreja é abençoada, é verdade ou não é? Jesus querido.
0: Né? Hoje o inimigo não queria deixar eu vir para a igreja, eu não ia vir.
1: Né?
0: É, a pessoa falou assim para mim, não vai hoje, vai amanhã. Eu falei, não, eu vou hoje, que Deus está me chamando eu para ir para a igreja hoje.
1: Isso.
0: Hoje eu vou. Aí eu vim, em nome
1: Deus
0: de Jesus.
1: Deus afirma, aplauda o nome de Jesus bem forte.
3: Ai, eu gastei muito com remédio. Eu tava indo no médico a semana inteira, doente.
1: Sentindo o quê?
3: Ai, dor no corpo, tudo. Só queria ficar deitada, nem comer, não tá comendo mais.
1: Meu Deus do céu. É a primeira vez que a senhora vem aqui?
3: É.
1: E a senhora agora foi curada?
3: Graças a Deus.
1: Saiu a dor. Ela veio com você, filha? Que ela é sua?
4: É minha mãe.
1: A sua mãe?
4: Ela tava muito doente esses dias todos já. Ela deu um monte de problema. Eu falei, mãe, vamos na igreja. Eu já fui curada lá. E hoje, para honra e glória do nome do Senhor, eu falei, mãe, é só Jesus que pode fazer na sua vida. Então vamos, que a senhora vai ser curada. E ela tá até com os remédios dela aqui. Fora o que ficou em casa.
1: Um monte de remédio.
4: Muito remédio.
1: Tá curada agora, irmã. A dor saiu do corpo da senhora. A dor saiu.
3: Graças a Deus, tava com a dor aqui, ó. Que eu não tava aguentando.
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6: 6:30.

0: 6:45.
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2: Amém, amém. O que que aconteceu?
3: Ô, bispo, a primeira vez que eu entrei nesta igreja aqui, eu escrevi na pasta que eu tinha desejo de ter um lote na beira do rio. E só que eu não tinha condições de honrar a pasta, mas eu fui e emprestei 500
2: reais. Você tomou emprestado para honrar a obra de Jeová.
3: Peguei 500 reais de um, 500 reais de outro. Aí Deus me abençoou, eu consegui trazer, entreguei na mão do bispo aí. E depois de 70 e poucos dias, consegui o terreno para a honra e glória do nome do Senhor.
2: Quem agrada o Senhor, a graça te agraça.
3: Consegui comprar um terreno de 600 metros quadrados.
2: 600 metros?
3: 600 metros quadrados. E já levantei a casa.
2: Já construiu a casa?
3: Já construí a casa. Ó, bispo, através do voto, tudo Deus me deu, graças a Deus.
2: Aplauda o nome do Senhor Jesus.
3: O voto tem poder.
2: Diga glória a Deus.
4: Eu fiz a foto da minha neta, que ela estava com câncer no seio. Que o médico falou que estava bem grande, três tumores no seio. E ontem ela fez esse exame, não tem mais nada. E o senhor falou que ela ia ser curada, estava sendo curada.
2: A senhora trouxe essa foto o que, sua neta?
4: É a minha neta.
2: Ela tinha um câncer?
4: Três tumores no seio. Tamanho, sim,
2: e eu falei em nome de Jesus?
4: O senhor orou e pôs a mão em cima e falou que ela ia ficar curada. O médico de mil, não acontece um isso aí.
2: O médico falou isso?
4: Falou, que não sabe o que aconteceu, porque ela não tem mais nada.
2: Sumiu!
4: Desapareceu. Ela veio me trazer hoje. Caiu tudo o cabelo.
2: Diga glória a Deus.
4: Caiu tudo o cabelo dela, tá nascendo.
2: Caiu tudo, minha filha. Agora tá nascendo de novo.
4: Tá crescendo já, assim.
2: Foi curada.
4: Tá gorda, bonita, coisa mais linda.
2: Eita terra. Quer dizer que a senhora trouxe foto dela aqui?
4: Eu falei, então eu vou levar a foto e dar testemunho. Porque eu prometi, se fosse curada, eu daria testemunho, né? E como eu tô melhor, passei muito mal, ó. O diabo não queria deixar eu vir. Me deu desinteria, me urinei sangue, vomitei, mas falei, eu vou.
2: Vai lá contar um milagre.
4: Vou, é.
2: Fica firme com Deus. Quer dizer que Deus curou a mulher, desapareceu os caros depois que a senhora trouxe o foto.

0: dela aqui.
1: Não nada, tá pequenininho, seco, acabou tudo isso.
0: Eita terra, eita glória! Diga glória a Deus! É um chute na canela do diabo, né?
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3: 6:48.

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0: 1979.
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2: Eu tinha diabetes o dia que eu vim aí, eu falei assim que eu ia trazer o remédio, né?
0: Ah.
2: E eu fui curada.
0: Foi curada de diabetes.
2: É, o remédio tá aqui, eu não quero mais nada que isso daí não.
0: Traz os remédios pra cá, traz pra cá os remédios. Vai aplaudir o nome do Senhor Jesus. Ele toca onde o homem não pode tocar. Só ele tem o poder de fazer a cura de dentro para fora. Diga glória a Deus. Eu sofria de diabetes, esse era o remédio que a senhora tomava.
2: Eu tinha mais, mas eu quebrei tudo.
0: Quebrou
2: de raiva
0: tudo,
2: deles.
0: Filha. Hã?
2: Eu quebrei tudo, que eu tava com raiva dos remédios já.
0: É remédio pra diabetes?
2: Pra diabetes, eu tô quase morrendo por causa disso daí.
0: Hã? Quase morrendo.
2: É, e agora Deus curou também do rio. Tá inchado.
0: Tava inchado?
2: É, eu vim aqui desse jeito, aí eu não tava aguentando.
0: Isso aqui era o quê?
2: Acho que era isso, ele tava.
0: Era o rim inchado.
2: É. Eu não aguentava mais.
0: A senhora veio domingo aqui?
2: Eu vim todo domingo, tô aqui.
0: Tocou no manto?
2: Toquei no manto.
0: Foi curada?
2: Fui curada, graças a Deus.
0: Hã?
2: Desinchou.
0: Desinchou.
2: Agora não tem mais nada.
0: Não tem mais nada, minha filha.
2: Graças a Deus.
0: Tá limpinha.
2: Tô limpa.
0: A senhora chegou aqui, tava só doença.
2: Só doença.
0: E agora, depois que a senhora chegou aqui?
2: Deus curou.
0: Ele é fiel, diga glória a Deus.
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0: O que aconteceu?
3: Irmão, há 10 anos atrás eu sofria um problema de convulsão.
0: Ah, o senhor tinha um problema de convulsão que caía?
3: É isso.
0: Ah.
3: Aí o médico pegou e falou pra mim assim que eu, com aquele problema de convulsão, uma hora eu ia cair na rua e acabar morrendo.
0: Entendo.
3: Aí eu passei pelo melhor cirurgista ali, ele fez uma cirurgia em mim que aturou 6 horas.
0: 6 horas, meu filho?
3: 6 horas.
0: Ah.
3: E da cirurgia eu fui pro UTI. Fiquei 3 dias no UTI.
0: Meu pai do céu.
3: Aí do UTI eu fui pra casa, a cabeça inchou, voltei pro hospital de novo. Fiquei 15 dias internado.
0: Mais 15 dias internado?
3: 15 dias. Aí dos 15 dias, fiquei 19 dias jogado em cima de uma cama.
0: E nada resolvia?
3: Nada resolvia.
0: Ah.
3: Aí foi melhorando, melhorando. Aí um colega meu trouxe aqui na igreja, eu comecei a vir aqui na igreja e...
0: Você começou a vir aqui na Igreja das Nações da Poderosa Mão de Deus?
3: É.
0: Ah.
3: E aí a gente começou a seguir aqui na igreja.
0: E aí?
3: Aí Deus, desse tempo pra cá, tá só bem.
0: Você não deu, atacou mais essa doença?
3: Não.
0: Mas tá sentindo que tá bem?
3: Tô bem, tô bem.
0: Tá bem?
3: Tô bem, tô bem.
0: Tá, você não sentiu mais os sintomas?
3: Não sinto sintoma, não.
0: Não sente mais?
3: Não sinto mais.
0: Gente, aplauda o nome de Jesus, que Ele é santo. Diga glória a Deus.
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0: 7h32.
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3: O que aconteceu, rapaz, filho?
4: Paz e luz.
3: Qual o seu nome?
4: É Antônio.
3: Mão Antônio, o que aconteceu na vida do Santo?
4: Sexta-feira, na hora que o senhor estava fazendo as orações, primeiro você fez a revelação, né?
3: Revelação.
4: Um homem que estava com o joelho doendo. Era eu que estava com muita dor no joelho.
3: O Espírito Santo estava me revelando, eu sou, estava com
4: muito
3: joelho.
4: Tá muita dor.
3: Veja bem, o que é revelação de Deus, ele cura, amém? É, quando revela, acredita nessa revelação. É isso que eu estou vendo, isso, mas não cura nada. Isso é revelação mentirosa. Eu acredito na revelação que é feita e é curada na hora. Essa é a verdadeira. Fala, filhinho.
4: E daí eu falei, eu tenho fé que eu vou ser curado, gente, né? Aí o meu corpo começou a arrepiar, e o joelho adormeceu.
3: É, eu sei, foi perto do senhor.
4: Agora adormeceu o joelho, e a partir do momento não tinha mais dor nenhuma.
3: A dor saiu.
4: Sumiu.
3: E a dor do joelho?
4: Sarou tudo.
3: Não tem mais dor no joelho?
4: Não tem mais nada do joelho.
3: O velho ficou novinho.
4: O velho ficou novo.
5: Aplauda o nome do Senhor bem forte.

0: sempre acompanho as orações. Às vezes eu estou fazendo almoço no meu trabalho, não dá tempo. E aquele dia que eu dobrei meu joelho na rádio, fui correndo lá, falei, vou pegar a oração final, que eu vou orar. E o Senhor tocou no meu coração para me ajoelhar, para me receber a oração. Aí eu estava orando, falava assim, Senhor, vai de encontro dessa mulher que está com essas dores na perna, Senhor, que ela não aguentava mais, porque não dormia à noite.
1: Dor nas pernas,
0: eu ponhava a perna pendurada assim, ponhava assim, não conseguia dormir. Daquele dia em diante, o Senhor me libertou e eu fui curada. Falei, foi comigo.
1: Curada na hora.
0: Curada, eu não dormia aquela noite, eu falava, Senhor, foi comigo, foi numa segunda-feira que eu lembro. Então eu estou testemunhando para a glória de Deus, porque Deus é vivo e Deus é fiel.
1: Aplauda o nome dele, que ele é fiel e poderoso.
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3: 7:36.

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0: 104.
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2: Minha netinha, tá bem? Tava com 40 graus de febre.
3: 40 graus, menina?
2: 40 graus de febre. E a minha menina lá, desesperada, e ela tá com muita febre. Eu vou na farmácia comprar um remédio.
3: Meu Deus do céu.
2: Deu com o rádio ligado. Né? Aí eu falei, ah, você quer subir pra ir na farmácia? Vocês vão, mas não precisava nem de ir na farmácia, né? Aí eu só tenho voto, né? Sentei ela na cadeirinha lá, sabe? E falei, coloquei na cabeça dela, né?
3: O voto?
2: É, coloquei o voto na cabeça.
3: Quer dizer, o envelope do voto?
2: O voto, né? O envelope
3: do voto.
2: É. Aí eu coloquei na cabeça dela, né?
3: Olha como o voto é forte.
2: O doutor foi orando, o bispo foi orando, né? E eu fui ali, com a mão em cima. Aí saí aquela quentura pelo voto, subia pela minha mão.
3: Meu Deus do céu.
2: Foi saindo, foi saindo.
3: Tava expirando.
2: A menina não tava, desde sábado que a menina não comia, né? Não conseguia comer, não conseguia nada. Né? Aí terminou a oração. Né? Dei a água pra ela também, que foi ungida. Dei a água, tirei o voto, põe a mão na menina, tava fresquinha.
3: Curada!
2: Curada. A menina já pediu leite, já comeu pão.
3: Pediu comida na hora?
2: Pediu na hora, já se alimentou. A hora que ela chegou, não precisou dar mais medicamento.
3: Meu né? Deus do céu.
2: Aí, e minha dor de cabeça
3: sumiu!
2: Acabou!
3: Dormiu a noite toda, irmã!
2: Até agora, pra honra e glória do nosso Senhor.
3: E nunca mais vai voltar, em nome de Jesus! Em nome de Jesus, toma posse.
2: E cheguei aqui com dor e tô sem dor.
3: Chegou com dor aqui?
2: Com dor assim que tava atravessada na minha barriga, atravessava o corpo.
3: Tá sem dor?
2: Sem dor.
3: É o vai fiel.
4: Depois que essa senhora pegou o carnezinho, o filho dela estava há 4 anos desempregado. Mas depois que ela pegou o carnê, o filho dela já está empregado.
5: A glória, a paz do Senhor Jesus.
6: A paz do
5: Senhor. Qual o nome da senhora?
6: Ana.
5: Mana, é verdade o que ela falou?
6: É verdade.
5: O que aconteceu?
6: Eu peguei o carnezinho, paguei a primeira, e nem 153 não era, eu paguei 160. Daí eu peguei, meu filho pegou, arrumou um emprego.
5: Quantos anos desempregado?
6: 5 anos, 4 anos, por aí. Agora já trabalhando, ele tirou uma foto, mostrou pra mim no celular.
5: Depois que a senhora pegou o carnezinho da viúva de Sarepta, Deus abriu o portão.
6: Abriu o portão.
5: E o filho já tá trabalhando?
6: Tá trabalhando e ganha bem agora.
5: Eita, glória!
6: E tem outra. A minha neta foi pra Santa Catarina, não sei se a senhora lembra que eu falei pra senhora que ela ia embora. E eles chegaram lá, no outro dia já conseguiu arrumar um emprego, registrado.
5: Trabalhando também?
6: Tá ganhando R$1.500 por
5: Meu
6: mês.
5: Meu Deus, é muita prosperidade. Tudo isso depois que a senhora pegou o carnezinho.
6: Peguei o carnê.
5: Eita,
6: e
5: glória.
6: Tem outra. Hoje eu tava sentado lendo a Bíblia, né? E chegou um senhor lá de cá, falei assim, quem será que é, né? Chegou lá com uma carne assada, um...
5: Banquete.
6: É um banquete, uma maionese. Pra mim.
5: Eita, foi te abençoar em casa.
6: E eu fiquei tão feliz e eu agradeço a Deus, porque tudo que ele tá fazendo, olha, não tem coisa melhor que teu e tá na casa de Deus aqui.
5: Tudo que ele tem usado o nosso apóstolo para falar, para as ovelhas, tem acontecido.
6: É, pega o carnezinho e vai em frente, porque isso daí é obra de Deus.
5: Olha, glória, glória, aplauda o nome do Senhor Jesus.
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0: estômago, não tava aguentando de dor, parecia uma bola no estômago. Ah. Ao entrar dentro da igreja, a dor sumiu.
1: Já entrar dentro do santuário, a dor sumiu, minha filha.
0: Sumiu.
1: Eita, apareceu. Aplauda o nome do Senhor Jesus de Nazaré. A paz, minha irmã!
2: A paz, irmão!
1: Qual o nome da senhora?
2: Dirce.
1: A senhora tinha um cisto, filha?
2: Um cisto aqui no punho, ó. Meu... Era maior que a cabeça de um dedo aqui, ó.
1: Meu Deus do céu!
2: Aí eu vim aqui pela primeira vez num domingo. Ah. Aí quando foi na terça-feira, o cisto já tinha sumido.
1: Meu pai do céu!
2: A hora que eu cheguei na porta, o bispo tava esperando lá com o lencinho.
1: Lá na porta!
2: A hora que o bispo entregou o lencinho e orou, falou em línguas, eu encostei aqui e na terça-feira já tinha sumido.
1: Eita,
2: para a honra e glória do Senhor.
1: Eita, poder de Deus, diga glória a Deus. Aplauda bem forte o nome do Senhor Jesus.
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4: 8:35.

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2: 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Quando o profeta é de Deus, o que ele fala acontece.
3: O que aconteceu, filha?
4: O apóstolo, eu sou de outra denominação, mas eu sempre fiz campanhas aqui e sempre ofertei. Uhum. Oferto e faço voto, certo, né? E eu peguei aquela pasta que a gente escrevia em vários pedidos.
3: Projeto,
4: né?
3: De vida?
4: É, o projeto de vida.
3: Final de ano, é?
4: Isso. E também eu tô com aquele carnê que sempre tô fazendo a oferta.
3: Viúva,
4: né,
3: de Sarepta.
4: Isso. Uhum. Aí eu fiz uma vez um voto referente à vida do meu pai, né? Que ele não é cristão. E a gente tem um sítio. E eu entreguei o sítio nesse voto, né? Colocando a nossa propriedade nas mãos do Senhor, porque ele não é conhecedor ainda, né?
3: Certo.
4: E na frente do nosso sítio teve uma queimada muito grande, que apareceu até no jornal. Teve uma queimada e essa queimada começou a atravessar o asfalto, indo para o lado do nosso sítio. E eu estava trabalhando, daí uma amiga minha me ligou falando que estava pegando fogo do nosso sítio. Daí eu fiquei apavorada, né, que meu pai estava morando lá e tal. Aí eu liguei para ele, não conseguia falar com ele. E todo mundo que via de longe via o fogo todo lá, né. Aí ele tinha comprado gado, tudo. Daí eu falei, Senhor, eu sempre faço voto, oferto, né. E por um milagre, quem via assim foi um milagre. Você vê uma foto de cima... Queimou em tudo em volta. Não pegou no nosso sítio em nada. Só fez uma volta assim.
3: Meu Deus do céu, gente. Quem é ofertante, quem sacrifica, Deus é fiel para poupar a sua vida. 1.000 cairá à tua direita, 10.000 à tua esquerda, porém nenhum mal vai ser atingido. Oh, Deus! Aleluia! Filha, quer dizer que queimou em volta todo?
4: Tudo menos lá.
3: Mas, pai,
4: aí,
3: tô toda arrepiada.
4: Eu falei, pai, eu fiz um voto por esse sítio pela sua vida. Daí ele ficou...
3: Projeto de vida.
4: É. E outras coisas foram acontecendo também, vou resumir rapidinho. Eu sou farmacêutica, sou gerente de uma loja. E devido à pandemia, em todo lugar foi caindo as vendas, foi diminuindo gente entrando nas lojas e tal. Aí fazia tempo que eu não vi o meu regional para ele me mostrar como estava a loja. Eu imaginei que a gente estava... caindo muito, porque não tinha quase gente entrando na loja. Aí ele foi essa semana lá e falou assim, me mostrou o gráfico que eles fazem, que a gente é uma rede, né, de farmácia, me mostrou a rede, assim, falando das lojas. Ele falou assim, essa loja aqui foi uma das lojas assim que... Eu falei assim, mas como não caiu em venda? Não tinha gente entrando. Aí ele falou assim, mas foi o tempo que essa loja mais lucrou. Vendeu coisas que lucrava muito, tipo assim, produtos que são margem pequena, vocês venderam muito.
3: Se tornou grande.
4: Se tornou grande. Daí eu falei assim, só pode ser Deus, né? Não
3: tem Deus mesmo, coisa. Minha filha. Dá glória a Deus aí, tá vendo?
4: Glória a Deus.
3: A paz, filho.
5: A paz.
3: Qual é o seu milagre?
5: É o carnê.
3: Você vê o carnê da Viúva de Sarepta? Esse carnezinho aqui?
5: Isso.
3: É?
5: Aí tinha um dinheirinho pra receber, tava travado, aí destravou.
3: Você pegou o carnê, fez o voto?
5: Fiz voto.
3: Honrou?
5: Honrei.
3: E Deus destravou?
5: Destravou. Na mesma semana.
3: Na mesma semana?
5: Na mesma semana.
3: O Espírito foi lá, que é o Espírito de Deus. Não porque compra a bênção, porque ninguém compra nada. Diga a glória a Deus.
5: Amém.
3: Mas ele se desprendeu. E quando você se desprende daquilo, então Deus te dá o que o teu coração deseja.
5: Amém.
3: Deus abençoou, filho.
5: Amém.
3: Aplauda o nome do Senhor Jesus bem forte.
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1: 9:10.

0: 9.
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2: Eu peguei o carnezinho sem condições nenhuma e eu falei, eu quero pagar, né? Eu quero cumprir.
3: Quero honrar a Deus.
2: Quero me honrar, né? Aí eu falei, de qualquer jeito, e sempre acreditando nas palavras, né? Da
3: na fé,
2: profetisa,
3: pela fé.
2: Do profeta de Deus. Eu falei, e eu quero testemunhar também. Aí, bispo, eu fui no banco. Aí, na minha conta, tava lá R$557.
3: Não sabe de onde veio.
2: Não sei, eu nem
3: sabia. Tinha pra receber.
2: Não.
3: E a senhora

0: pegou o carnezinho e quando foi ver a conta do banco foi surpreendida por qual valor?
1: 557. Eu nem sabia desse dinheiro.
0: Meu Deus, isso é provisão de Deus. Igreja, aplauda. Deus está se mostrando para você que mediante uma atitude de fé tua, a tua história será mudada.
2: Antes de eu descer nas águas, a minha sensação é que eu ia morrer a qualquer minuto. Esse câncer, porque ele tava...
3: Você tinha uma sensação que ia morrer?
2: Sim, porque ele estava no meu estômago, eu sentava, não levantava, eu tinha que andar por braço dos outros, eu perdi 25 quilos em 40 dias.
3: Você andava se arrastando?
2: Nem arrastava, se eu sentasse nessa escada, o senhor tinha que me levantar, que eu não levantava.
3: O câncer estava te matando?
2: Estava me matando aos poucos. Aí depois que eu batizei, eu criei força, o câncer já não dói mais, nada... Ganhei um monte de mantimento, o povo tem abrido as portas, minha irmã me ligou esses dias que vai me dar um telefone novo, apareceu dinheiro na minha conta, então Deus está agindo na minha vida grandiosamente.
3: Aplauda Jesus bem forte.
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3: Aleluia. Nenhuma das boas palavras que o Senhor liberou caíram por terra. Todas se cumpriram, Simone.

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1: Através de uma oração que eu pedi pros meus filhos. Hã? Daí eles estavam cheios de coisas.
2: Na boca?
1: Era que tinha dado. Se o senhor.
2: Feridas?
1: Lembrava da menina.
2: Essa criancinha aqui?
1: É, foi os dois. Hã? Através de uma oração que fez pra eles.
2: Ô, Rimanás.
1: Sarou, graças a Deus.
2: Sarou, minha filha.
1: No outro dia começou já a secar.
2: No outro dia já começou a secar.
1: Começou a secar.
2: Porque a Bíblia diz que o profeta, quando é profeta, ele profetiza e acontece em nome de Jesus.
3: Eu sentia muita dor nos meus braços, agora graças a Deus posso virar para trás, antes eu não podia, agora eu posso.
2: A senhora não podia levantar os braços?
3: Não, fui aqui esses ossos aqui.
2: E agora tá podendo levantar?
3: Tô podendo levantar, graças a Deus.
2: E cadê a dor, minha irmã?
3: Sumiu, graças a Deus.
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0: 11:41.
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2: Paz, filha.
3: Paz.
2: O que que aconteceu depois que a senhora pegou o projeto de vida?
3: Eu peguei o projeto, aí meu marido foi catar roupa no varal, achou R$50 no quintal.
2: No quintal, no chão?
3: No chão.
2: Deus do céu, diga glória a Deus, ele é fiel, aplauda o nome do Senhor Jesus. Fosse fiel no pouco, no muito eu te colocarei. Entra no gozo do Senhor, diga glória a Deus.
4: Milagre aqui agora, chegou com dor de cabeça, apóstolo, e após a oração da fé, depois que comeu do pão, a dor sumiu.
2: Rapaz, filha, qual o nome da senhora?
5: Isabel.
2: Mãe Isabel, o que que a senhora sentiu depois que comeu do pão dos milagres?
5: Melhorou a dor que eu tava na fonte.
2: Hã?
5: Eu tava com dor aqui na fonte.
2: Tava com dor na fonte, na cabeça aqui.
5: É.
2: E aí, Deus curou depois que a senhora comeu o pão. O que que a senhora sentiu depois que a senhora comeu o pão?
5: Parou de doer. Parou.
2: Foi curada.
5: Foi curada, graças a Deus.
2: É um hospital nesse lugar, diga glória a Deus. Doente tem que estar aqui. Aplauda o nome do Senhor Jesus Cristo de Nazaré.
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0: 11:42.
6: Porque existem coisas que é só você e Deus. E mais ninguém. Sinto o Espírito Santo te abraçando nessa noite.

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0: 11:57.
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2: Qual o nome da irmã?
3: Exaltina.
2: Mais altinha, você chegou sentindo o quê?
3: Eu tava com a dor no pescoço e uma tremura na perna. Desde ontem. Daí eu cheguei aqui, aí quando o irmão mandou arribar aqui, fazer assim, daí eu senti que eu tava sendo
2: curado. Tá vendo? Quando o profeta manda você fazer, quando obedece, quando ela mexeu com o pescoço, a dor
3: sumiu.
2: Sumiu. E no braço?
3: É, no braço. E daí eu tô tremendo as pernas, né? Bastante. Só que daí parou mais a tremura, assim, que eu tava na perna.
2: Parou. Vem cá, atrás de mim. Olha pra mim. Fica aqui, vai mais um pouquinho pra lá. A senhora ainda está tremendo as pernas.
3: Tá.
2: Pois eu, uma profeta de Deus, e a Bíblia diz que a palavra de um homem de Deus não cai por terra. Quando a senhora chegar lá no primeiro lugar, a senhora não vai estar tremendo mais as pernas.
3: Em nome de Jesus.
2: A senhora crê nisso?
3: Acredito.
2: Então vem atrás de mim. Vem. Vem em nome do Senhor Jesus. Vem. Pode vir em nome de Jesus. Pode vir em nome do Senhor Jesus Cristo. Caça o tremor das pernas. Pode caçar. Bate no chão, bate no chão. Bate as pernas. Pode caçar.
3: Parou de tremer.
2: Parou? Porque Jeová está aqui. Jeová que é. Parou,
3: eu tava com tremor já tem mais de um mês.
2: Mais,
3: né?
2: De um mês que a senhora estava tremendo.
3: Mas bastante mesmo, assim, as mãos também estavam bastante.
2: A senhora chegou na igreja das nações tremendo.
3: Quando eu cheguei, tava tremendo minha mão bastante. A mão parou, não tá tremendo.
2: Olha,
3: mais.
2: Parou. A mão chegou tá tremendo. Parou. Porque Jeová está aqui para abençoar em nome de Jesus. Diga glória a Deus. Amém. Pode aplaudir o nome de Jeová bem forte.
4: Zezé, do nome do santo.
2: Hã? O que você estava sentindo, filho?
4: Eu cheguei tonto, vim com o meu carro junto com o nosso irmão aqui. Ah. Eu não sabia.
2: Não estava vendo.
4: Não estava vendo nada. Ah. Mas agora, com as graças de Deus.
2: Tá vendo tudo?
4: Estou vendo tudo.
2: Está enxergando?
4: Estou enxergando.
2: Ah. Então aplauda o nome de Jesus. Glória a Deus, eu estou contigo. Amém.
5: Mas eu não ia dar o testemunho hoje, mas eu escutei o senhor falando do rapaz, que o inimigo levou ele por causa das drogas, então eu corri aqui e falei, eu não quero que o inimigo leve o meu, eu vou dar.
2: Amarrado.
5: O meu filho,

0: ligou pra mim e disse que pegou nojo das drogas.
1: Tá vendo aquilo aí, que Deus faz? Aplauda o nome do Senhor aí, ó.
0: Aí, apóstolo, ele foi e falou que pegou nojo das drogas. Falou, mãe, pode ficar tranquila, que eu não tô mais fumando. Eu vejo as pessoas fumando, eu saio de perto, meu estrambo embrulha.
1: Diga a glória a Deus. Filhinha, o teu filho que não tinha jeito.
0: Não tinha jeito, apóstolo. Eu e meu esposo só vivia envergonhado, passando vergonha com ele, humilhado. E todo mundo zombava da gente. Mas eu creio nesse Deus.
1: Tá abençoada, tá, filha?
0: Amém.
1: Essas lágrimas são de tristeza ou de alegria?
0: De alegria, apóstolo. É. Porque o Deus do impossível tá tocando na vida dele.
1: Deus mudou a tua vida depois que a senhora veio essa obra?
0: Mudou.
1: É?
0: Mudou muito.
1: A senhora tava em outra igreja, o que que aconteceu?
0: Estava sendo humilhado.
1: Filha, tá feliz?
0: Tô feliz.
1: Aplauda o nome do Senhor Jesus.
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3: Meio-dia.

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1: Nesse momento, nós queremos convidar você a clamar a justiça de Deus conosco. Esse hino que nós vamos cantar foi um presente de Deus para nós. E quando Deus nos deu, foi com o propósito de levar aos corações injustiçados o desejo de clamar, de buscar a sua justiça. Senhor, faz justiça. Faz justiça por nós, Senhor.

Levante as suas mãos. Nós estamos diante do altar do Senhor. Vamos clamar a justiça dele. Cante, diga com seu coração.

0: confiamos em tua justiça, Senhor. Aleluia, Senhor. Glória a Deus.
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0: Meio-dia e meia.
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2: Paz, filho.
3: A paz, apóstolo.
2: O que aconteceu na vida do meu irmão?
3: Eu fiz o propósito da arca.
2: Da arca de Obed e Edom.
3: Isso, de R$1.100.
2: De R$1.100.
3: Isso. Eu não tinha esse dinheiro, né? E o pastor Júnior falou que os senhores tinham ido para o monte e que Deus ia levantar 12 grandes empresários.
2: Dá glória a Deus aí, meu filho.
3: Isso.
2: É para arrebentar o capeta.
3: E eu fiz esse projeto da arca sem dinheiro. Eu tava zero mesmo. Tive que pegar do cheque especial do banco para poder cumprir com o voto, né? E depois disso, porque eu fiz em prol da nossa construção da nossa casa, que estava parada a construção. Depois disso, começou pessoas da família, fora da família, vim abençoar.
2: Meu Deus.
3: Abençoaram com todo o madeiramento da casa. Eu ainda cheguei e falei pro meu pai, falei assim, eu ganhei as vigas e eu vou ganhar a zipa também. Ele falou assim, você está querendo mais de Deus, de muito de Deus, né? Eu falei, não, Deus ele é fiel.
2: E ele tem para dar.
3: Ele tem para dar.
2: Isso.
3: E depois disso eu falei pro meu pai, vai colocando os caibras aí que as ripas vai vir. E ele acabou de colocar as vigas, ele olhou para mim e falou assim, e aí? E daí chegou um tio meu e falou assim, nossa, você colocou todas as vigas? Daí meu pai falou assim, eu coloquei as vigas, mas as ripas eu não coloquei, porque não tem. Ele falou assim, não tem não. Tem lá na minha casa mais de 300 metros de ripa. O que você precisar, pode pegar.
2: Gente, isso é forte demais, gente. O voto tem poder.
3: E daí, não para por aí. Eu conheci uma empresa e eu comecei a fazer um serviço extra. Porque hoje eu ganho na faixa de R$3.000 no serviço que eu estou. E só que o engraçado é que eu tô pagando contas, eu ganho 3 mil, só que eu tô pagando conta de 10 mil por mês e tá vindo esse sustento para mim pagar. Então hoje a gente fez somou quanto que vale a casa lá hoje, né? Então eu fiz um voto de R$1.100 e hoje a gente tem um bem de R$350.000 nas nossas mãos.
2: Ah! Tá vendo aí?
3: E eu só queria dizer mais uma coisa para a igreja, que muitas vezes o mais difícil é mexer no nosso bolso, realmente, mas nós temos que plantar numa terra fértil. E eu sei que aqui é uma terra fértil, porque onde nós colocamos e plantamos, nós estamos colhendo. Não só eu, como a minha esposa, a minha família. Então, plante, porque se você plantar, você vai ter o que colher.
2: Filhinho, Deus mudou, é através do
3: Deus voto. Mudou completamente. E hoje nós estamos na casa, felizes, Deus é fiel.
2: Através de um voto de
3: R$1.100.
2: Um imóvel no valor de 300 mil.
3: R$300.000.
2: Sem palavras mais não, aplauda o nome de Jesus Cristo. Qual o nome do irmão?
4: Telson.
2: Irmão?
4: Telson.
2: Telso. Irmão Telso, o que aconteceu, meu filho?
4: Faz 3 anos e meio que eu tenho uma marca nas minhas costas e um caroço. E passei por 3 biópsias, frequentei uma igreja evangélica durante 3 anos, fazendo ungindo, nada. Médico nenhum descobriu. Olha o caroço, procura o caroço aqui.
2: Sumiu! Sumiu! Sumiu! Desapareceu! O senhor veio na terça-feira passada.
4: Terça-feira passada, você ficou. Eu não dormi a noite. Começou a ferroar do pé das costas, na ponta do dedo, coçando. Parecia uma formiga dentro da, na

0: passei a noite quase em branco, tanto coceira até na ponta do pé. E hoje não tenho.
1: Desapareceu.
0: Ontem eu estava na casa da minha, da minha namorada. Ela olhou nas minhas costas e falou assim: amor, cadê o caroço das suas costas? Aí eu passei a mão e não vi.
1: Só ele é digno de glória. 3 anos em uma igreja, 3 anos sendo ungido.
0: 3 anos sendo ungido.
1: Não acontecia nada.
0: 3 biópsias aqui na Esperança, um em Maringá, doutor particular. O médico falava assim: ó, não acha nada.
1: Isso aqui é forte. Gente, eu coloquei a minha mão, tava um caroção. Eu coloquei a minha mão, ele disse, ele, no final, ele disse: coloca a tua mão aqui, porque eu estou sofrendo, queima, sente, coça bastante. E eu coloquei a minha mão e determinei um milagre em nome do Senhor Jesus Cristo. E Deus assim o abençoou. Diga glória a Deus. Irmão, Deus é contigo, varão. É o que Deus ele faz. Vai em paz, varão de guerra. Eita, Jeová.
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0: Meio-dia e 51.
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2: Filhinha, o que, é que a senhora estava sentindo?
3: Apóstolo, faz uns 3 dias eu venho reclamando pro meu marido que eu estava sentindo fortes dores do lado da barriga. Eu nunca tive problema nenhum. E aquela dor que ranhava dentro do meu útero, assim, sabe? Aí quando foi sexta-feira, era pra gente vir, não deu pra vir. Aí eu falei pra ele, domingo eu vou, nem que eu tiver que ir sozinha, mas eu vou. Porque eu tava decidida. Aí quando foi hoje, a gente ia vir de ônibus, a gente veio de carro. Aí quando o senhor tava fazendo a oração aqui, falou quem tivesse fortes dores, que era pra gritar bem alto o nome de Jesus, eu decretei que essa doença tava sobre o chão, na hora que eu bati o pé no chão. Porque do jeito que eu entrei, eu não quero sair.
2: E aí?
3: Tá tudo bem, graças
2: a Deus. Sumiu?
3: Eu não tava aguentando nem ficar sentada aqui, que eu não queria nem conversar com ele.
2: É verdade, marido?
4: Hã?
2: Não aguentava nem falar com ele.
3: Não, eu não queria conversa, eu queria ficar quieta.
2: É, e agora tá bem?
3: Agora eu não tô sentindo mais nada.
2: Bate os pés, vai lá. Diga a glória a Deus! A casa de Deus! Ah, Jesus! Filha, foi curado!
3: Em nome de Jesus.
2: Qual é o seu nome?
5: Juliana.
2: O que aconteceu, minha filha?
5: É que eu tinha bronquite, tinha asma, minha mãe me internou lá. Eu fiquei 1 hora da manhã lá. Mas quando a gente veio aqui nessa igreja, acabou tudo.
2: Sumiu tudo, menina! Cadê a mãe dela? Vem cá, mãe. Ela tinha asma.
6: Asma e bronquite.
2: E quando vem na igreja?
6: Ela foi curada.
2: Foi curada na igreja?
6: Foi.
2: Tem quantos anos essa criança?
6: 9.
2: 9 aninhos. Você tinha asma?
5: Tinha, tinha bronquite. Fiquei lá 1 hora da manhã na sala de emergência. Tomei 3 vacinas. Hã?
6: Ficou semana passada ruim. Das 5 a 1 da manhã.
2: 5 a 1?
6: É.
2: Mal?
6: Mal. Mal, mal.
2: Foi pela rádio, milagre?
6: A gente assiste pela rádio. E hoje a gente veio.
2: Então Deus curou ela, mãe?
6: Curou.
2: Quanto tempo ela tinha essa doença?
6: Ah, faz tempo. É hereditário, né? De família, né?
2: De família?
6: É, de família.
2: Era de família, era uma maldição. Vinha de pai pra filho.
6: De avó.
2: De avó.
6: Mãe e assim. Por...
2: Agora tá linda aqui, curada.
5: Eu tô.
2: Você corre agora? Então vai lá. Corre lá. Vai lá. Corre lá, vai. Corre de volta.
5: Eu tô bem, eu não conseguia correr, não conseguia respirar.
2: Não conseguia correr nem respirar?
5: Não.
2: E agora?
5: Agora eu tô bem.
2: Eita, Jesus maravilhoso! Ele toca onde o homem não toca.
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0: Meio-dia e 54.

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1: O que aconteceu, santo?
2: Eu estava 3 dias com a dor muito forte desse lado da face. Parecia que tinha levado
1: com 3 dias soco. Com a dor do lado da face.
2: É, muito forte. E onde depois do batismo sumiu.
1: Eita, oh, poder de Deus!
2: Aleluia.
1: Depois do batismo
2: depois
1: sumiu,
2: do batismo,
1: meu filho.
2: Sumiu. Comentei com a minha esposa.
1: Aí eu disse, tem que descer.
2: Oh, glória a Deus.
1: Comentei... Se batizou, desceu. Aí
2: desceu.
1: Você falou pra sua esposa.
2: Eu comentei só com a minha esposa, tinha comentado com mais ninguém. E ontem à noite tinha uma confraternização da empresa que eu trabalho. Fui lá, comi bem, não tava comendo há 3 dias. Só uns pouquinhos, porque não aguentava de dor.
1: Eu sei.
2: Ontem sumiu, graças
1: Vou
2: a Deus.
1: Embora.
2: Só agora.
1: A maldição do velho homem tem que descer o velho homem e ficar a nova criatura em Cristo Jesus.
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3: Eu sou de Cianorte, eu tô aqui.
1: Cianorte.
3: Filha.
1: Ah, é?
3: É. Segunda-feira, eu liguei lá na rádio, falei que ela ia fazer uma ressonância. E a médica tinha falado que ela estava com edema, que ainda iria dar esse edema. E profetizou que não ia dar nada. E ela foi, foram todos os aparatos, talvez precisaria sedar ela, entubar. E ela foi perfeita, muito bem fazer, não precisou fazer nada de procedimento, ela fez tranquila. E quando voltou, olhei para a médica e falei, e daí, o que que deu? Ela falou assim, o edema sumiu.
1: O quê?
3: O edema sumiu.
1: Sumiu?

0: edema sumiu.
1: Sumiu! Jeová! Ele é Jeová Jiré! Ele some com a doença! Eita terra! A sua filha tem quantos anos, né? 11 aninhos.
0: Ah.
1: Quer dizer que ela tinha... Qual é o nome da doença?
0: É uma síndrome que deu nela. Síndrome de Safo. E ela teve várias convulsões.
1: Diga, a senhora ligou na rádio?
0: Sim.
1: Tem que ter certeza. Então a senhora ligou e eu falei, vai que não vai dar nada.
0: Não deu nada. E ela não estava andando, não estava nem ficando de pé. Ontem ela já começou a ficar de pé. Hoje ela já começou a dar alguns passinhos apoiado na gente.
1: Tá andando?
0: Tá andando. E os médicos, assim, cada dia eles falam, meu Deus, como que ela melhora cada dia muito bem.
1: Rápido?
0: E rápido, muito rápido.
1: Vale a pena vir lá de Senão?
0: Muito, muito, muito.

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2: 1:24.

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1: O que, que aconteceu?
2: O apóstolo, sexta-feira, quando o senhor estava fazendo a oração de libertação, né? O senhor falou que onde tivesse a dor, que colocasse a mão. Eu estava tão mal, né? Que parecia assim que eu tinha comido um monte, mas eu não tinha. Né? A barriga estava grande, crescendo. Ainda bem que eu vim com a roupa bem larga. Tinha uma bola que ela corria de um lado para o outro. Parece que estava andando dentro. Certo. Parecia que era uma criança, mas não era. Aí, o senhor, a hora que o senhor falou, eu só coloquei a mão e eu falei: Senhor, tem misericórdia. Eu quero sair daqui curada, libertada.
1: Eu estava quase aguentando respirar.
2: Tava,
1: a barriga empanzinada.
2: Não, eu estava agoniada. Aí aquilo, apóstolo, me deu um negócio, um mal-estar, né? Que eu achei que eu ia desmaiar.
1: Meu Deus.
2: Aí eu falei, misericórdia, pensei, né? Aí quando eu coloquei a mão que o senhor fez a oração, aquilo foi fazendo um barulho e a semana inteira com diarreia. Mas para a honra e glória do senhor, não senti nada.
1: Saindo mal.
2: Nada.
1: Saiu tudo.
2: Tudo, graças ao meu bom Deus.
1: Semana toda com diarreia, colocando as bruxarias, as coisas ruins para fora. Diga glória a Deus. O mal tem que sair, meu irmão. Tem que ficar a saúde. Diga glória a Deus. Quer dizer, a semana toda a senhora com diarreia, colocando.
2: Normal. Não senti nada, não tinha mais.
1: Agora a barriga tá normal.
2: Graças a Deus.
1: Tá normal. Respirando bem?
2: Normal.
1: Vale a pena vir na igreja?
2: Vale a pena, gente. Se vocês puderem vir, não falte.
1: Amém.
2: Porque tem dia que às vezes eu venho que é só pela misericórdia. Eu tava péssimo.
1: Mas agora hoje tá 100% bem.
2: Graças ao meu bom Deus.
1: Aplaudo o nome do Senhor Jesus Cristo. O que aconteceu?
3: Eu apertava meu seio mês passado e comecei a sentir dores. 3 nódulos no seio. Mas conforme eu apertava,
1: só sentia um caroço.
3: Sentia dor. Agora entrei embaixo do manto, aperto e não sinto dor. E vinha também com dor no rim. E agora tá queimando fogo assim.
1: Ah!
3: E a dor foi embora.
1: Filha, a dor sumiu.
3: Sumiu a dor.
1: Aplauda o nome do Cordeiro.
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4: 12:10.

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1: O que aconteceu, filha?
2: A minha neta Fernanda pegou esse projeto de vida. Daí ela pegou e põe o nome de todos eles, os tios delas. Um dos tios delas já conseguiu comprar uma casa.
1: Depois que pegou o projeto de vida?
2: Depois.
1: Tem quantos dias?
2: É, domingo passado que eu peguei.
1: Já comprou a casa?
2: Já comprou a casa.
1: Meu Deus do céu, aplaudo o nome do Senhor Jesus. Projeto de vida traz

0: alegria, meu filho. É. Sim, mana.
1: Depois que ela colocou no projeto a casa.
0: Ah, depois que ela colocou no projeto?
1: É, e Deus deu a casa pra ele lá.
0: Aonde é que ela mora?
1: Lá pro Mato Grosso. Ele mora lá, ela mora em Itapema, Santa Catarina.
0: Meu pai do céu.
1: Ela tem, vai fazer 16 anos agora.
0: Ela tem quantos anos?
1: 16.
0: Já comprou a casa?
1: Já.
0: Esse Deus é fiel, diga glória a Deus. Projeto de vida vai te alegrar, meu irmão.
2: Rapaz.
0: Paz, filha.
2: Rapaz, apóstolo.
0: O que aconteceu, minha filhinha?
2: Foi que eu tenho um neto meu, a esposa dele foi embora tem 2 anos. Ele levou o menino embora, tá entendendo? Ele paga pensão, tudo, mas a mulher não deixa ver o neném de jeito nenhum. E o mês passado, eu, minha filha, viajei, minha filha foi pra ver o neto, ela não deu o endereço. Aí eu me revoltei e falei com Deus, falei, isso não é justo.
0: Isso.
2: Vendo? Aí eu vi o senhor pregando aqui um domingo e eu fui na fé, peguei o envelope do dízimo em favor do meu neto. Eu falei, ele vai ver esse menino de qualquer maneira, não sei como Deus vai fazer essa obra, mas que ela vai vir aqui trazer esse menino, ela vai. Quando foi sexta-feira, ela trouxe o menino.
0: A senhora fez um dízimo profético.
2: É, em favor do meu neto.
0: A favor do seu neto.
2: Porque dizimista eu já sou, 18 anos já sou dizimista.
0: Amém.
2: Então eu peguei em favor dele. Aí determinei, falei, se Deus é comigo, vai acontecer esse milagre, que ele vai acontecer.
0: Olha a sabedoria dela, porque ela é sábia. Ela fez a parte dela. Foi ou não foi?
2: Foi.
0: E ela jogou ela na mão de Deus mesmo. Ela mesmo jogou ela.
2: Foi.
0: Se
2: então,
0: Deus é comigo, Deus vai fazer. Porque, na verdade, ela foi esperta. Ela primeiramente fez para Deus olhar para ela. E aí, filhinha?
2: Aí eu dizimei o meu dízimo e o dele, no nome dele. Em favor da amolecer o coração da mulher lá para trazer o menino, porque não é justo o menino crescer longe do pai, né? Aí quando foi essa semana, ela veio. Aí fazia 2 anos já que eu não via o menino.
0: 2 anos que não via a criança.
2: 2 anos. E quando foi ontem, ele passou o dia inteiro com o filhinho dele. E é essa bênção que eu tenho para dizer, né? Porque Deus é justo.
0: Deus amoleceu o coração da mulher.
2: É, amoleceu o coração
0: dela. E trouxe
2: dela.
0: A criança.
2: E eu falo para a igreja, que a igreja pode fazer na certeza que esse voto é na certeza.
0: Amém. Aplauda o nome do Senhor Jesus Cristo. Amém, gente?
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2: A gente tem vivido coisas muito especiais na nossa igreja. A gente tem vivido momentos de adoração com a igreja muito intensas. E acaba que isso começou a se alastrar de alguma forma, né? Começou a alcançar outros lugares, outras pessoas. E foi então que o projeto Louvoria começou a brotar.

0: 12h59.
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2: Diga glória a Deus.
3: Eu fiz a prova da minha neta, doutora, que ela tava com câncer no seio. Que o médico falou que tava bem grande, três tumores no seio. E ontem ela fez esse exame, não tem mais nada. E o senhor falou que ela ia ser curada, tava sendo curada.
2: A senhora trouxe essa foto dessa, o que, sua neta?
3: É a minha neta.
2: Ela tinha um câncer?
3: Três tumores no seio. Que tamanho esse inchado?
2: E eu falei em nome de Jesus?
3: O senhor olhou e pôs uma mão em cima e falou que ela ia ficar curada. O médico de mil, não acontece um isso aí.
2: O médico falou isso?
3: Falou, que não sabe o que aconteceu, porque ela não tem mais nada.
2: Sumiu!
3: Desapareceu. Ela veio me trazer hoje. Caiu tudo o cabelo.
2: Diga glória a Deus.
3: Caiu tudo o cabelo dela, tá nascendo.
2: Caiu tudo, minha filha. Agora tá nascendo de novo.
3: Tá crescendo já, assim.
2: Foi curada.
3: Tá gorda, bonita, coisa mais linda.
2: Eita, terra. Quer dizer que a senhora trouxe um fotinho dela aqui?
3: Eu falei, então eu vou levar a foto e dar testemunho. Porque eu prometi, se fosse curada, eu daria testemunho, né? E como eu tô melhor, passei muito mal, ó. O diabo não queria deixar eu vir. Me deu desinteria, me urinei sangue, vomitei, mas falei, eu vou.
2: Vai lá contar um milagre.
3: Vou, é.
2: Fica firme com Deus. Quer dizer que Deus curou a mulher, desapareceu os caróis depois que a senhora trouxe foto dela aqui?
3: Não tem mais nada, tá pequenininho, sei, acabou tudo em chance.
2: Eita terra, eita glória! Diga glória a Deus! É um chute da canela do diabo, né?
4: Quem fez o projeto de vida? Quem
5: Apóstolo, fez? Por falar em projeto de vida, esse irmão aqui, tudo que ele pediu no projeto de vida, aconteceu na vida dele.
4: Eita Deus, é forte ou não é? Paz, filho.
6: Paz.
4: Como era a tua vida antes de tu fazer o projeto de vida? Como era?
6: Era muito ruim, muito ruim.
4: Financeiro?
6: Financeiro, indecisão, não tinha prosperidade. Eu achava que tinha, né?
4: Uhum.
6: Eu trabalhava em dois empregos. Dormia 3 horas só por dia.

0: e queria conquistar na minha força. Só força. E nada de Deus. Só força. Aí cheguei aqui na igreja, através da minha esposa, pela rádio. E as coisas foram acontecendo. Aí eu fiz o projeto de vida, tudo que eu pedi, eu consegui.
1: Pediu o que lá?
0: Eu pedi estabilidade de emprego, porque eu tinha sonhos. Eu trabalho numa empresa muito grande. Só que eu estava no cargo que eu não queria. Eu queria outro. E Deus me deu. Eu pedi mais coisa, Deus me deu. Meu Deus, muita coisa. Muito, muito, muito, muito, muito. Tudo.
1: Deus te abençoou em todas as áreas que tu pediu, Deus te deu.
0: Deu. E tá dando.
1: É?
0: Muito.
1: Então o ano foi de abundância.
0: De abundância. E será muito mais.
1: Esse projeto de vida tem unção ou não tem?
0: Tem, muito forte, muito, muito. É. A bênção de Deus é tremenda.
1: Deus é fiel, aplauda o nome do Senhor Jesus.
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3: 3 e 2.

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0: 3:14.
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4: Minha mãe vem sempre aqui. Já fui algumas vezes, mas devido aos meus compromissos de estudo, ministério da igreja. Mas eu ouço sempre o senhor pela rádio. Eu fiquei 1 ano e 4 meses desempregada.
5: Meu Deus.
4: Auxiliando a minha mãe em casa. E eu sempre ouvi o senhor na hora do almoço, a sua esposa. E eu estava muito aflita, preocupada. Eu sei que não tem nada que Deus não possa fazer, mas eu sou humana. Então, numa madrugada que eu não dormia, eu lembrei dos seus, das suas pregações, ajoelhei e orei. Falei, Senhor, eu sei que o Senhor pode me dar um emprego amanhã, eu sei que o Senhor pode demorar 5 anos, eu sei que existe um processo, que o Senhor quer me ensinar algo, mas se apressa, por favor. Então, eu não tinha mais dinheiro da minha reserva, que foi muito tempo. Eu tô tentando resumir, desculpe.
5: Sim, filha.
4: Mas orei, chorei bastante. E eu, no meu coração, eu sempre tive vontade de ajudá-lo aqui. Porque eu sei que aqui é terra fértil.
5: Alá, blaçou. Ibanás.
4: Eu cresci num lar evangélico. Minha mãe me ensinou e me ensina até hoje. Sempre entreguei dízimo e oferta. Mas meu salário era baixo. E o senhor pregando agora me fez lembrar que a oferta que eu trouxe de gratidão hoje, ela é um valor maior que meu dízimo.
5: Meu pai.
4: Fiz um propósito. Eu abençoava a vida dos meus patrões antes de saber quem era. E eu orava.
5: A senhora fez um voto profético?
4: É, a oferta que eu trouxe aqui é outra coisa.
5: Eu sei. Mas a senhora ofertava pelo seu patrão, não sabia nem quem ia ser o seu patrão.
4: Eu não sabia.
5: Eita, Deus, é impossível não dar certo.
4: Eu sempre trabalhei na área médica, na parte administrativa. E em Maringá tem bastante trabalho. Eu não entendi.

0: entendia por que as portas são fechadas. Mas hoje eu entendo. E eu fiz um propósito de entregar. Eu abençoava meus patrões e eu orava para o Senhor me dar emprego. Eu não pedia trabalho. Eu aprendi emprego que eu tivesse horário para entrar, para sair, para eu voltar a estudar, para minha vida voltar para o trilho. E eu abençoava meus patrões e eu falava, Senhor, que eles sejam muito ricos. Que eu possa prosperar junto com eles. E eles reconhecer meu trabalho. Eu fiz um propósito que assim que eu recebesse o meu primeiro salário, ele inteiro, a minha primícia, seria para a obra dele.
1: Meu pai, que fé.
0: Fui determinada na oração.
1: Deus abriu a porta.
0: Escancarou a porta.
1: Meu Deus do céu, é para dar glória a Deus aí, meu filho. Quem tem fé, tem o que quer.
0: Uma semana depois, eu não sabia que minha mãe tinha feito um propósito na minha vida profissional e financeira diante da rádio, ouvindo o Senhor. Coincidências para Deus não existe. Uma semana depois, um número desconhecido mandou uma mensagem no meu WhatsApp de manhã. Tem indicação sua. Você tem interesse em fazer uma entrevista hoje? Sim? Que hora? 15 horas. Eu tinha passado durante 1 ano e 4 meses por muitos processos seletivos, mas sempre era não. Gente, liga, nunca mais liga. Eu cheguei na entrevista, a doutora abriu a porta como se me conhecesse, me abraçou e falou, seja bem-vinda. A entrevista foi cerca de 2 horas, parecia que nós nos conhecíamos há muitos anos.
1: Meu pai.
0: E aí a conversa foi descontraindo, eu sou muito brincalhona. Eu falei, doutora, o que a senhora acha de me dar essa oportunidade de trabalho? Ela, eu também estou pensando nisso.
1: Eita Deus.
0: Ela falou assim, você pode começar segunda? Eu falei, posso. 7:30? Ela, não, 8 horas.
1: Eita Jesus lindo. Ele já estava se encaixando tudo, meu filho. A fé dela manifestada. Sim, filha.
0: Ela despediu a secretária dela final da tarde.
1: Ela despediu?
0: Despediu a secretária.
1: A secretária dela?
0: Despediu. Ela teve muito problema com a secretária. Nesse mesmo período que eu fiquei...
1: Ou seja, alguém teve que cair para a senhora levantar.
0: Foi isso?
1: Alguém vai ter que cair para você levantar. Tô te falando que Deus derriba para levantar aqueles que têm fé, que têm atitude.
0: Então, eu sei que ela ligou para minha ex-patroa, que foi quem me indicou, agradecendo. E chorava no telefone e falou, você não mandou para mim uma funcionária, você mandou um anjo.
1: Meu pai, foi um anjo mesmo.
0: Comecei segunda-feira, apóstolo, trabalhando. Se eu falar para o senhor que ela sentou comigo 2 horas até hoje, isso foi início de setembro, para passar a rotina da clínica, não, ela não tem tempo. Aí o fluxo é grande. O meu primeiro salário, ela foi me pagar. Como eu comecei metade do mês, ela falou assim, Lilian, quando eu recebi seu holerite, a primeira coisa que eu fiz foi ligar no escritório, porque eu não concordei com o valor. Parece que você trabalha tanto tempo, eu vou te pagar o salário integral.
1: Meu pai do céu. Rapaz, gente, isso é Deus, eu fico arrepiado. Quando Deus faz a obra, ele não faz pela metade, ele faz completo.
0: E ela ainda pagou além do combinado. Pagou além do combinado. Cheguei feliz em casa, orei com a minha mãe sobre o meu holerite dobradinho com dinheiro. Qual foi o meu propósito? Eu sou membra numa outra 16 anos. E eu tinha dificuldade de vir aqui por causa dos meus horários de ensaio. Então, como hoje começou mais tarde, deu tudo certo.
1: Deus honrou, minha filha.
0: Sim, eu fiquei naquele mês sem 1 centavo, mas não me faltou nada. Ganhei até dinheiro extra de bonificação da médica. Recebi agora em novembro, entreguei um salário maior, recebi mais. Ela me chamou para uma reunião rápida e vou ter participação de porcentagem em todo o lucro da clínica.
1: Meu Deus do céu.
0: Hoje eu trouxe uma oferta de gratidão porque eu vou viajar de férias. Vou ter até férias coletivas.
1: Rapaz do céu. Gente, dá glória a Deus. Olha o que Deus faz.
0: E o senhor pregando agora, eu tenho certeza que hoje era o dia de eu vir testemunhar. Porque assim como eu fui abençoada através do senhor, da sua esposa, das músicas... E eu fiquei feliz de vir aqui hoje, porque assim como eu fui abençoada, e eu ouvi o testemunho de pessoa que conseguia emprego, eu falei, minha hora vai chegar, uma hora vai. Eu nunca desisti, nunca questionei Deus, eu sabia que Ele ia fazer algo por mim.

0: Teve que se encontrar, filha. Você teve que encontrar com um homem de fé.
1: Sim.
0: Que não tem medo de falar a verdade.
1: Exatamente.
0: Então a senhora, desculpa eu falar desse jeito, mas não adianta nada estar em uma igreja cantando, pregando, se não manifestar a fé. E de acontecer bênção, acontece maldição. Deus se manifesta na fé. Não adianta só dizimar. Você pode dizimar em qualquer lugar, mas o difícil é você colher o que você está plantando.
1: Amém.
0: Porque nem todo lugar a terra é boa. Então nem todo lugar Deus está. Então o que Deus mudou a vida dela. A senhora é a mãe dela.
2: Eu sou. E eu fiz um propósito para ela, sem saber o que ela ia ganhar. O dia que ela passou na entrevista, eu falei, já sabe o seu salário? Ela falou, sei. Eu falei, glória a Deus, porque eu fiz esse valor. No fim, ela acabou ganhando muito mais. E Deus também, através dos meus propósitos, eu ganhei de presente R$25.000 no ano de 2016.
0: Céu, tá vendo aí?
2: Quando ela falou para mim, mãe, a premissa do meu pagamento, eu vou entregar no apóstolo, eu fiquei muito feliz, porque eu vi uma atitude dela, muito grande.
0: Atitude de Deus.
2: É.
0: Mas foi atitude de gente avarenta, gente medrosa, gente covarde.
2: E eu sempre falo para ela, todos os propósitos que eu faço de coração e Deus tem me abençoado.
0: Deus tem abençoado a senhora.
2: Entendendo, eu estou ensinando ela a ser dizimista em tudo que eu aprendi aqui.
0: Aprendeu aonde?
2: Aqui na Igreja das Nações.

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1: A paz do Senhor.
2: Paz do Senhor, meu. O que Deus fez? Você fez um projeto de vida?
1: Eu fiz um projeto de vida e eu só tinha na minha conta bancária, né, 50 e poucos reais. Aí eu fui segunda-feira lá e passei o cartão, tinha 1.200 a mais. Eita! Não sei de onde veio. E o senhor lembra que eu tinha um problema na vista?
2: Lembro.
1: Então até ontem ainda tinha, né? Aí depois que eu fiz o projeto, aí de ontem pra cá limpou, não tô usando nem óculos mais.
2: Meu, era quase cego, senhor. Tu escorria água direto dos olhos.
1: Direto. Eu pra andar no sol quente eu tinha que usar Ray-Ban escuro, senão eu não conseguia.
2: E depois que o senhor tomou posse do projeto, acabou.
1: Acabou, de ontem pra cá eu fui pra Prudente. Hoje andei no sol quente, não usei óculos, não usei nada.
2: Olha o poder do voto. Olha o poder que tem o projeto. Diga glória a Deus. Aplauda bem forte o nome do Senhor Jesus Cristo de Nazaré. Entre nesse projeto e cumpra ele.
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3: 3:25.

não desista dos seus sonhos. Jesus está assinando embaixo hoje. Vá em frente. Não olhe para trás. Nunca mais.